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0: Muito bem, gente, estamos de volta com o programa mais romântico do rádio brasileiro, programa Free Love, até às 22 horas comigo, José Filho, sempre te proporcionando momentos de muita paixão. Lindas canções, músicas do passado de presente para você e músicas da atualidade que tocam fundo, lá no fundo do seu coração. Uma boa noite para você, boa noite, cidade, salve, salve, minha Bahia, meu Brasil varonil. Onde quer que você esteja ouvindo a nossa programação, a você internauta, o meu muito obrigado pelo carinho da audiência, ouvindo a nossa programação, através do nosso site, através do nosso aplicativo. Que coisa boa, né, gente? Uma boa noite para você, aonde quer que você esteja, você aqui no alto da Bela Vista, a você também aí no Armandão, Zitão, pessoal maravilhoso, sempre ouvindo a nossa programação, lá no bairro da Conceição, a você na Gutenberg de Araújo, a você na Ruinha, Ruinha de Cima, Ruinha de Baixo, a Ruinha do Meio, não é isso? Abraço a todos vocês, sempre ouvindo a nossa programação. Vamos nós com lindas canções para você. Pode ficar à vontade a todos vocês ouvindo a nossa programação. Esse é o programa mais romântico do rádio brasileiro, programa Free Love, até às 22 horas, comigo José Filho, sempre te proporcionando momentos de muita paixão. Aproveitar e mandar um abraço para minha amiga Maria Viana, aí no bairro da Conceição. Alô Maria Viana, aquele abraço para você, obrigado pelo carinho da audiência. Meu amigo Adriano também aí no bairro da Conceição, valeu Adriano, obrigado mesmo pelo carinho da audiência, a todos vocês ouvindo a nossa programação. Programa Free Love, o programa mais romântico do rádio brasileiro.
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6: Legal, legal, pessoal. Já estamos de volta com o programa Free Love até às 22 horas. Comigo, José Filho, sempre te proporcionando momentos de muita paixão. Noite maravilhosa, com certeza, para você aí ouvindo a nossa programação. Que bom, né, gente? É sempre bom falarmos de amor através de lindas canções aqui no programa mais romântico do rádio brasileiro. O programa que, com certeza, te envolve em lindas canções e faz você voltar ao passado, aquele momento gostoso a dois. E lindas canções, claro, que você só ouve aqui no programa mais romântico do rádio brasileiro. E você curte agora lindas canções, com certeza, aqui no programa Free Love. Noite maravilhosa na sua 87,9 Ubaitaba FM e o programa mais romântico do rádio brasileiro, comigo, José Filho, que fico com vocês até às 22 horas com música gostosa para você ouvir e com certeza se deliciar no que há de melhor no mundo da música romântica no programa Free Love.
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0: Legal, legal, pessoal. Estamos de volta com o programa Free Love aqui pelas ondas da 87,9, o Baitaba FM. O programa mais romântico do rádio brasileiro, programa Free Love. Olha, mandar um abraço também, o pessoal sempre ouvindo a nossa programação lá em Aurelino Leal. Alô, meu amigo Manuel, aquele abraço pra você, meu querido. Obrigado mesmo pelo carinho da audiência. Na Ruinha, olha, mandar um forte abraço aí na Ruinha, tá certo? Para meu amigo Hamilton do Salgado. Alô, Hamilton do Salgado. Aquele abraço pra você, meu querido, sempre ouvindo a programação 10 da sua 87,9. O programa mais romântico do rádio brasileiro, programa Free Love. O programa mais romântico do rádio brasileiro, com certeza, para você. Gente, obrigado a todos pelo carinho da audiência. Eu sou José Filho e fico com vocês até às 22 horas com o programa mais romântico do rádio brasileiro, programa Free Love. Vamos de música para você ouvir e se deliciar no mundo da música romântica, claro. E você só ouve aqui as melhores canções românticas para, com certeza, embalar essa noite gostosa, você ouvindo as melhores aqui pelas ondas da 87,9, o Baitaba FM. Programa Free Love, até às 22 horas, com muita música gostosa para você.
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1: Não, pai. Essa aqui vai travar seu Android. Eu tô dizendo, essa tá pesada. Vai travar seu Samsung. E eu não tô sozinho.

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barzinho tem essas coisas, né? Você pode errar e tal. Importante é a emoção de você estarem cantando com a gente. Estarem dividindo com a gente essa mesma emoção, né?

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0: Muito obrigado. Muito obrigado.
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0: Muito obrigada a todos, muito obrigado, Oliveira, viu?
1: Obrigado a todos que estão presentes, obrigado à produção do Viola Minha Viola. Mais uma vez, Deus aqui nos trouxe e a produção também.
0: Vou chamar mais

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e algumas mulher. É com elas que nós importamos, tais Cadillac, Ford e Chevrolet, pra depois os mocinhos granfino andar se exibindo que nem coronera. Ai, ai.

Vou contar bem direitinho como foi que aconteceu, o motivo em que a Lurdinha tão depressa morreu. Uma cobra venenosa em sua pele mimosa 11 vezes mordeu. Minha gente, esse caos agora ficou complicado. Lurdinha, depois de morta, veja só o resultado. Estava com a mão direita bem segura e bem fechada. Somente Paulinho pôde abrir a mão de sua amada. Nesta hora, Paulinho chegou no meio da multidão, abriu a mão de Lurdinha e caiu morto no chão. Na palma da mão da moça estava escrito com tinta escura: Paulinho, meu amor, sua vida estava

0: Beleza, beleza. Bom dia, Baitaba, Leão, Marauí, Itacaré. Graças a Deus, Pai. Pai, Pai dos pais. Pai poderoso, Pai milagroso, Pai do céu e da terra, Pai nosso defensor, Pai, meu médico, meu juiz, meu promotor. Muito obrigado, Senhor. Muito obrigado pela noite bem dormida. Muito obrigada, Papai, por essa manhã maravilhosa, Paizinho. Muito obrigado. Gratidão sempre ao meu Deus, ao meu Pai, por mim, pela minha família, meus ouvintes, direção, locutores, comerciantes, comerciários, todos entregues nas tuas mãos, Pai. Perdoe pelos nossos pecados, livra a gente de tudo que foi de ruim, Pai. Entregamos as nossas vidas nas tuas mãos, Rei. Só o Senhor pode, só o Senhor, nosso poderoso baluarte. Só o Senhor, nosso baluarte. Não tem outro. Só o Senhor, meu Pai. Só o Senhor que pode melhorar a nossa situação. Só o Senhor pode ver. Só o Senhor pode olhar por a gente, Papai. Só o Senhor. Só o Senhor. O Senhor é que protege, o Senhor é que livra, o Senhor é que toca nos corações maldosos, malvados, para que ele venha ser um coração abençoado, né? Leve, para que não venha maltratar os teus filhos, meu Pai. Por isso, entregamos as nossas vidas nas tuas mãos, meu Rei. A minha, da minha família, dos meus ouvintes, direção, locutores, comerciantes, comerciários, todos entregues nas tuas mãos, no nome do Pai, do Filho e do Espírito Santo. Quem crer, diga bem. Graças a Deus. Dá um graças a Deus aí, gente, sim. Dá um graças a Deus aí, Léo. Dá um graças a Deus aí, Léo. Sim. Léo da Telebahia. Dá um graças. Isso, Léo. Isso, Léo. Você sabe, quando a gente dá um graças a ele, ele fica numa alegria. Diz: olha, meu filho, reconhecendo que eu estou aqui para livrar ele de todo mal, para dar o bom e o melhor para ele. Sabe disso? Você dá graças a Deus, né? De coração, graças ao Pai, ao Filho, ao Espírito Santo, né? Ele fica de uma alegria. Ele fica, né? Que dia é hoje, hein? Sexta-feira, né? Sextou no coração. Viu? É, rapaz, sexta-feira. Uma sexta-feira de alegria, de paz, né? Uma alegria, uma sexta-feira. Uma sexta-feira que é...
1: Hoje é um dia especial.
0: Uma sexta-feira.

Não. Hoje vai ser tranquilo. Não tem, viu? Não tem. Hoje tem que ser tranquilo. O meu negócio é quando é desabafo, pronto. Desabafo e acabou. Entendeu? Viu? Então tá certo. Vamos botar essa sexta-feira lá em cima. Bora? Bora, né? Aqui. 5h38, acorda. Acorda, abençoados de Deus. Acorda, filhos de Deus e

0: Beleza, gostou? É assim que Deus faz. Deus só tem coisa boa pra gente. Ai, ai. Hein? Cadê Léo da Telebahia? Já acordou? Ah, vamos ouvir aqui. Ontem eu não toquei o áudio de Kenny Rosa lá do Esquenta Pandeiro.
1: Esse é o cheiro. É meu amigo.
2: Bom dia, meu amor. Como é que tá? Como é que tá? A esposa. Bom dia. Deus te dê bom dia.
0: Amém, Rosa.
2: Salve 91, que seja a nossa companhia. Como é que tá Val? Como é que tá Netinha? Como é que tá todos aí? Tá bem? Eu tô bem, graças a Deus. Tô mais melhorzinha. Tô aqui levando a vida. Manoel, tá chamando você pra fazer tomar café mais ele.
0: Manoel.
2: Acorda, Rua da Saudade. Acorda, Liliu. Acorda, Florinda. Acorda, Sônia. Acorda, Damiana. Acorda todo mundo aí da Rua da Saudade. Acorda, Maria de Vigílio. Acorda, Esquenta Pandeiro. Acorda, Flo. Acorda, Lurdinha. Acorda, o homem da bicicleta. Acorda, galera do Esquenta Pandeiro. Acorda, mulher Joaquinha, pra varrer a rua. Mulher, acorda, pra varrer a rua também. Ei, tudo bem. Acorda, escorrega. Pra trabalhar e pegar curuca. Acorda, Lourdes. Acorda, Queca. Acorda, Raimunda. Pra trabalhar. Isso aí tá todo mundo usando aí, acordando. Tudo bem, graças a Deus, vocês aí. Léo Joaquim, daqui eu passo aí, daqui a pouco tomar café, viu? Tô bem.

0: a minha música, viu? Peguei a minha música.
1: Sim. A música dela, eu já sei até qual é a música dela, né? Valeu, Rosa, um abraço pra você. Cadê Manuel? Cadê Panela? Panela? Cadê Tina? Tá aqui, Tina? Fala, Tina. Fala, Tina.
2: Bom dia na fumaça do gongo.
1: Bom dia,
2: Tina. Em nome
1: Tina.
2: Do Pai, do Filho e do Espírito Santo, amém. Bom dia, Ubaitaba. Bom dia, Orelhão Leal. Bom dia, Bel Cambista, todos cambista. Bom dia, os ouvintes. Bom dia para todos do Ubaitaba, colegas e colegas.
1: E por que não falou da minha cidade, Orelhão Leal? Hã? Tem que falar também de Orelhão Leal, Ubaitaba e Orelhão Leal, viu? Sim, se não falar, ai, ai. Ai, ai. Fala de Orelhão Leal também. Bom dia, pessoal de Ubaitaba e de Orelhão Leal, viu? Sim, fala assim, tá bom. Mas ninguém, eu não quero falar.
2: Bom dia, com Jesus, amém. Que Deus proteja, que Deus guarde. Nome do Senhor Jesus, nome do Pai, do Filho e do Espírito Santo, amém. Bom dia. Bom dia, Ubaitaba. Bom dia, Orelhão Leal. Em nome do Senhor Jesus. Amém, Negui.
1: Amém, Tina. Amém, Tina. Amém, Tina. Tina. Deixa eu te dar um beijo, Tina. Tá dado, Tina, um beijo? Quem mandou esse beijo pra você foi quem? Não, eu não vou dizer quem foi, não. Viu? Eu não vou dizer quem foi, não. Mas eu tô mandando esse beijo pra você. Tina, um beijo, viu? Lulu, oh, Lulu, ontem eu fui no aniversário, Lulu. Rapaz, até agora eu tô com a barriga cheia. Pra na hora que tava cantando parabéns, eu tava batendo parabéns, batendo pra parabéns pra você. E olhando pra quem? Acredita, pro bolo e o salgadinho. Parabéns pra você. Aí eu tava olhando, cantando os parabéns e olhando pro bolo, hein? Rapaz, que convidado é esse, rapaz? Foi aonde esse aniversário aqui? Lá no Zitão. Na casa de Dona Lida, repare essa aqui, viu? Olhando, batendo os parabéns e olhando pro bolo, ó. O bolo, cachorro-quente, coxinhas, salgados. Teve aquele enroladinho e meu prato foi um prato. Eu, ó, parabéns pra você. E olhando pro bolo, Lúcia, e pro salgado. Rapaz, pense em um convidado que foi lá cantar os parabéns olhando pro bolo e salgado, rapaz. Lá, onde foi, rapaz? Onde foi isso, Neguinho? Foi lá na casa de Dona Leda. Dona Leda lá no Zitão, gente boa. As meninas, os netos, sua festa. Teve choro de alegria. Que beleza, né? Que beleza.
3: Pai do Senhor, Neguei. Bom dia.
1: Pai,
3: como você passou a noite?
1: Bem,
3: tá bem?
1: Graças a Deus.
3: A família, netinha, né? Todo mundo bem?
1: Bem, graças a Deus.
3: Deus abençoe você, a todos nós, a todos os ouvintes. Até uma música comentando agora, você arrumou, né, Neguei? Essa é a primeira música que passou aí antes de você entrar no ar. Eu tava liguei o rádio, tá passando a música, Lurdinha. Lurdinha parece Lurdinha e Paulinho parece. Lurdinha apaixonada que morreu e Paulinho morreu e foram pro céu. Esse Neguei não tem mais o que inventar. Onde tu tirou essa música? Eu nunca vi música com meu nome, Neguei.
1: Rapaz, eu vou mandar fazer. Eu vou.
3: Deus abençoe, Neguei. Você é um amor de pessoa, Neguei.
1: Eu vou mandar fazer.
3: Amo, Neguei.
1: Também, meu amor.
3: Você e Val moram no meu coração, viu?
1: Também, meu amor.
3: Deus abençoe você e mais Val. Foi você e mais Val que me apareceu com essa música pra mim, foi? Neguei. Deus abençoe, meu filho. Deus te deu um dia abençoado em nome de Jesus. Hoje você tá calmo, graças a Deus.
1: Eu tô calmo. Eu peço que quando eu estiver trabalhando, não venha me perturbar meu juízo, não. Porque quando eu tô de cueca virada, não, olha, quando ninguém tá, sai daí, velho, sai daí. Viu? Sai daí. Hoje, graças a Deus. Rádio Globo já trouxe aqui o meu calmante logo cedo. Não foi a Rádio Globo? Aí, quando eu tô assim, a Rádio Globo traz logo o meu calmante. E assim foi, né? Ontem, aniversário de Dona Leda, comes e bebe. Ontem eu jantei no Zitão. Que eu e minha esposa fomos no Zitão jantar lá, na casa de Dona Leda, onde estavam ali os filhos, netos, filhas, netos. Né? Amigos, pastor, né? Fazendo oração. Engraçado, Neguei foi para casa de Dona Leira. Na hora de cantar os parabéns, estava batendo os parabéns e com o olho no bolo e no salgado. Né? Só fechou o olho na hora da oração. Aí também é o quê? Quero, queria mais o quê? Ô, Dona Leira, já acordou, Ledinha? Já? O copo cheio, como é que tá você, meu filho? Tá, tô trabalhando, né? Beleza. Outro guerreirão aí também, né? Lourdinha, você quer logo agora, é? É?

Cadê? Deixa eu ver aqui. É porque tirou aqui, né? Porque tirou, porque tirou. Ô, Ramos, calma, viu? Calma, tenha calma aí que eu tô tocando aqui o hino de Dona Leda, que é aniversário ontem. Dona Leda. E esse hino é de Lurdinha. É de Lurdinha, de Dona Leda e de todos os ouvintes que gostam de ouvir. Ela fica lá atenta para ouvir. Neguei, quando estiver tocando o hino, neguei. Nem fale, nem converse nada. Dona Leda e Lurdinha falou. Então, é assim que eu quero. Quando estiver tocando o hino, neguei, não toque. Não fale nada. Pronto.

0: Beleza, aí sim, né? Aí sim, deixa eu ver aqui. Neguei, por
1: Pai,
0: favor.
1: Senhor, Neguei, bom dia. Neguei, bom dia com Jesus, Neguei.
0: Bom dia,
1: Deus
0: dona
1: abençoe
0: Leila.
1: Seu dia, que Deus te proteja, Deus guarde a você e a sua família, te dê um ótimo final de semana, tá?
0: Amém, dona Leila.
1: Bom, Neguei, quero passar por aqui para te agradecer por tudo, você mais Val.
0: Obrigado.
1: Agradeço mesmo de coração. Que Deus continue abençoando a vida de cada um de vocês, Neguei, viu? Fica com Deus.
0: A gente que agradece, dona Leila. A gente que agradece fazer parte dessa família maravilhosa, né? A gente que agradece o carinho da senhora, a atenção da senhora, dos seus filhos, né? Netos, né? As pessoas maravilhosas, netos, filhos de dona Leila, esposo, né? Nosso amigo copo cheio aí, bacana, viu, dona Leila? Desculpe aí, a gente chegou um pouquinho atrasado no aniversário, era para começar 6 e pouco, a gente chegou lá, porque eu gosto sempre de bater meu babinha, e fui bater meu babinha lá na ruinha, e eu cheguei um pouquinho tarde, né? E só começou depois que a gente chegou. Então, muito obrigado pela essa atenção de vocês, pelo esse carinho. É como eu sempre digo aqui, graças a Deus, gente. Graças a Deus. Aonde eu chego, eu sei viver. Se eu moro no Armadão, eu sei viver. Se eu moro no Zitão, eu sei viver. Se eu moro no bairro Conceição, eu sei viver. Se eu moro na Avenida Presidente Vargas, que lá é a casa dos meus pais, eu sei viver. Bairro Conceição, que lá é a casa que eu fiz, minha avó me deu para os meus filhos, eu sei viver. Então, eu já morei também no bairro Maria Olímpia, já morei também na Ruinha, eu sei viver, já morei em Ouro Leal, eu sei viver. Então, graças a meu bom Deus, dentro desses conteúdos dos bairros aí, eu tenho esse legado de tratar todo mundo bem. E eu e minha esposa, né? Eu e minha esposa, ela tem ali a casa dela, a gente da igreja para casa, para a casa dos vizinhos, alguns, volta, não vimos nada, não sabemos de nada, não queremos saber de vida de ninguém. E a gente é assim, né? É assim, a gente vive essa vida maravilhosa. E só tenho que agradecer pelo esse carinho, esse amor da senhora e da sua família, das suas filhas, filhos, netos, as netinhas, tudo lindos, né, pai? Coisa maravilha. Aquela senhora ali com aquele... as gêmeas assim ali, mas muito bonito. Ontem, sinceramente, eu ganhei meu dia, minha noite, viu? Obrigado, dona Leila. Deus te abençoe. A palavra é gratidão, sempre. É como eu sempre. Se fosse um intelectual, talvez eu não ia, entendeu? Para poder estar lá, eu gosto de falar mais a língua do povo, do povão, porque o povão é... Quer que eu diga a verdade? O povão é sincero. O povão olha para o rosto, diz o seu rosto e trata com coração. É, trata com coração. Encara com você, encara verdadeiro, um amor simbólico verdadeiro. Tem certo tipo de pessoas que, não agravando todos, que olha com você ali, leva você por que você é, porque você, entendeu? E tem, e o nosso povão não, o povão fala a língua da gente, é aquilo mesmo. Negão, bom dia, nego!
2: Oi, nego, bom dia. E aí, como é que tá, tudo bem? Eu já acordei cedo, nego, tô Oi. Aqui já, embaixo que eu vim marcar uma ficha aqui pra médica aqui.
0: Sim.
2: Pra atender na quarta-feira que vem.
0: Ah, sim, aí no bairro Maria Olímpia, né?
2: Uhum. Tudo bem?
0: Tudo bem, graças a Deus.
2: É, Naí disse que ia viajar.
0: Vai, o quê?
2: Não sei se ela vai viajar ou não, mas ela disse que ia viajar.
0: Não acredito no negócio desse. Naí vai pra onde? Naí disse que agora tá de namorado novo, né? Diz que o namorado que ela leva agora nas beiras das praias que ela não conhece da região, tá de novo namorado novo, Naí, aí pronto.
3: Tá nervoso?
0: Não me fale nervoso hoje, não. Lurdinha me deu remédio pra mim, tá, não tá nervoso. Lurdinha e seu bel cambista diz que neguei. Ontem você tava nervoso, mas hoje toma aqui o remédio. Toma o remédio, não fique nervoso, não. Não fique nervoso. Então tá bom. Não fique nervoso, neguei.
3: Comigo no sofá e vamos conversar. É hora de...
0: Ô Maria Gama, você já acordou? Já acordou, Maria Gama? Fala pra mim aí, já ou não? Hã? Acordou?
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1: Beleza, beleza. Meu amigo Cal Eletricista aí. Cal Eletricista, já tá acordado. Eu gostei, viu, Cal? Sabe de quem? Eu gostei, Cal, a Prefeitura Municipal de Baitaba aí, um abraço aí, viu? É, as lâmpadas ali no trevo, né? Tudo bonitinho ali, tudo aí. Aí. Tudo iluminadinho, direitinho ali, né? No trevo, né? Que bom, que maravilha, cidade iluminadinha, direitinho, né? Um abraço aí pra meu amigo Cal, Secretaria de Obras de Ubaitaba. Um abraço aí pro nosso secretário Rogério. Ai, Rogério.
2: Por vocês.
1: Um abraço também pro meu amigo Cal, eletricista.
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1: Ô, Cal, essa menina, não bota essa música pra alguém, não. Não que ela disse que ele vai vir aí. Ele vai vir aí, parece que é... Que dia, meu Deus? Vai vir... Diz que vai vir aí, né?
2: Peito manhoso, safado, gostoso demais.
1: Cadê? Onde é esse negócio aqui? Hã?
2: O amor é um prato quente, atraente.
1: Diz que vai vir aí, vai vir.
2: Mas a gente se servir.
1: Diz que tá chegando aí, ela vai se... Ela diz que vai dormir no sofá. Vai botar duas calça jeans, o cachorro na porta do quarto. Ele vai dormir lá na casa dela, mas vai ter essa proteção toda. Ela disse que vai. 6 e 6, segura aí!

0: Beleza, negão, tem novidade.
1: Olha aqui,
0: Oi.
1: nossa amiga Nair,
0: Sim.
1: tá, disse que ia viajar, tá com a
0: Sim.
1: mala,
0: Sim.
1: tá com a mala armada, não sei pra onde é que ela vai.
0: É?
1: Disse que ia viajar.
0: Sim.
1: Aí eu, até agora, não, eu só recebi um bom dia dela e pronto, que ela disse que já ia pra onde, eu não sei.
0: Sim. Bota aquela mala, aquela música. Arruma a mala aí de Planaí, né? Planaí. Arruma a mala aí pra Naí. Porque ela tá fogosa depois que conseguiu esse cara novinho aí. Ela tá que tá. E eu quero mandar um abraço para seu Bel cambista ontem disse que tá. Realmente, o senhor chegou a ver eu ainda jogando, dando tapinha na bola ainda ontem, ou o senhor já tinha saído? Fala para mim aí, seu Bel cambista. Bel cambista.
2: Bom dia, meu amigo Neguei.
0: Bom
2: Como
0: dia,
2: é que
0: Bel.
2: tá, Valdo
0: Tá
2: Neguei? E você,
0: bem?
2: meu querido, como é que tá?
0: Beleza?
2: Tá tudo na paz?
0: Paz.
2: Ô, Neguei, vou mandar um bom dia para todos meus amigos aí,
0: Sim.
2: de nossa região, todos conhecidos da gente. Um bom dia principal para você, para Dona Val, para seus filhos.
0: Tá bem, amém para
2: Um
0: você
2: bom dia
0: também,
2: para Anaí, para o esposo dela. Um bom dia para Maria Cambista,
0: é.
2: a outra Maria, Maria da Conceição.
0: Sim.
2: Um bom dia para Boa Noite, um bom dia para Tina,
0: Dina.
2: um bom dia para Travessa do Céu, Praça da Feira, um bom dia para Arnaldinho, um bom dia para Boa Noite, diz que quer lhe dar
0: Sim.
2: um abraço, quer lhe encontrar para lhe dar um abraço. Boa
0: Ah, eu
2: noite.
0: sou fã de boa noite. Boa
2: Um
0: noite.
2: bom dia para todos nossos amigos aí, Neguei,
0: Sim.
2: principalmente para nosso cinquentão também. Que Deus
0: Isso.
2: abençoe a todos, dê um bom dia para todos nós.
0: Pronto. Ontem deu show de bola ontem,
2: É
0: né?
2: isso. Não, se você lembrar, você passa a minha música que eu falei ontem com você,
0: Sim.
2: nós estávamos conversando ontem.
0: Sim. Não, tô procurando ela aqui já, viu? Já estou procurando ela aqui. Eu vou ver se eu acho ela
2: Eu
0: para
2: ouvi
0: tocar.
2: a todo.
0: Beleza? Vou ver se eu acho aqui a sua música, porque você é Ave Maria. Ô, Bel cambista, eu não achei ela agora porque o nosso Google está na rua, né? Mas mande o nome da música aí, mas eu vou tocar essa, você conhece essa aqui? Eu quero saber, Lourdinha, você conhece essa, Lourdinha, essa aqui? Essa aqui minha mãe gostava muito dela. Muito, muito, muito, muito dela. Era. Minha mãe gostava de Valdir Soriano. Ah, sua mãe, lógico. Mas você vê eu tocando a Mário Batista aqui, porque ela é fã. Ela era fã, eu também. E essa aqui também tem uma história, né? Ó, das antigas. Tá? Daqui a pouco instante eu toco ela aqui, olha. Mas você já tomou aquele cafezinho hoje? Aquele cafezinho puro e saboroso, café gostoso demais, já? Já fez aí? Cadê dona. Cadê aqui a filha de dona Mag... Não, dona Ednólia, já fez o café? Não, Ednólia. Hã? Ela só tá aqui com sua mãe ou tá lá embaixo? Né? Dona Ednólia aí, de meu amigo Vadão, já fez aquele cafezinho? Ai, então, café puro e saboroso. E o chocolate, neguinho? 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Chocolate gostoso, uma delícia de chocolate. 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Botou ali o azeite Aimará. Já tá o tempero correto para a moqueca de peixe. Tá bom. E na hora de você comprar ração para o seu gato, ração para o seu cachorro, você tem cachorro em casa, neguinho? Não. O cachorro que tem lá sou eu. Eu sou o vira-lata da minha esposa. Au, au, au. Isso não é um cachorro, isso é um cachorro. Olha o respeito. Olha o respeito comigo, rapaz. Late aí, neguinho, para ver se é um cachorro mesmo que está com os pulmões. Au, au, au. Isso não é um cachorro, isso é um cachorro. Rapaz. Esse cara, você é abusado, viu? 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Mandando um abraço aí para meu amigo cambista, Bel cambista, Maria cambista e Dona Noélia. É Noélia que chama, não, é Dona Noélia, lá no bairro Maria Olímpia e todos os cambistas de Ubaitaba e Auro Leal. 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Daqui a pouco instante, a gente traz mais apoio cultural da nossa programação Fumaça do Congo. Conhece essa? É o meu querido. Quero mandar um abraço aqui também para meu amigo Léo, da Telebahia. Ela está acordada desde cedo, ele e professora Jailda. Mandando aquele abraço também aqui, especial, para toda essa turma aqui que curte Fumaça do Congo. Meu camisa, com licença. É 6:17, toma!

0: Beleza, Bel, conhece Bel? Conhece Bel? Deixa eu mandar um abraço aqui pra quem? Pra o meu Google. Fala, Google. Fala, Google.
1: Ô, ninguém. Eu tô cá no posto, ninguém.
0: Ah, sim.
1: Tô cá no posto.
0: Ah,
1: eu vim fazer uma ficha aqui pra passar pela médica, pra saber como é que é, né? Tem que fazer um check-up.
0: Sim.
1: Mas não tô doente, não.
0: Pra fazer exame de próstata?
1: Eu não tô doente, não. Mas...
0: É.
1: Um tempo que eu tenho que tomar umas vitaminas,
0: sim,
1: mas
0: sim.
1: Se eu passar pela médica para ver que vitamina vai passar para mim.
0: Sim, você vai fazer exame de quê?
1: Ô, ninguém, não tô em casa não, meu filho. Eu tô,
0: tá, beleza. Tô, então você tá fazendo exame. Você quer usar legal? Dona Meire tá lá ouvindo. Alô, bom dia.
2: Manda um alô para mim aí na Rua da Brita, ninguém. Bom dia, Deus abençoe.
0: Pronto, como é o nome aí? Como é o nome da senhora aí da Rua da Brita? Fala o seu nome, menina. Beleza, fala o seu nome aí da Rua da Brita. A voz é conhecida, né? Deixa eu ouvir aqui, ó.
2: Manda um alô pra mim aí na Rua da Brita, neguei. Bom dia, Deus abençoe.
0: Lino, bom dia.
3: Como é o nome da senhora aí da Rua da Brita? Fala o seu nome, menina.
0: Fala aí que eu vou botar uma música. Vou botar uma música pra senhora aí. Como é o nome?
2: Eu neguei, eu sou a esposa dele, Cris.
0: A esposa de Cris, né? A esposa de... E o nome da senhora? Como é o nome da senhora? Né? Cris. A senhora aí. O nome da senhora é Cris. Deixa eu ver aqui. Como é o nome do seu esposo? Deixa eu ver aqui. Mande aí pra mim, que a senhora tá ouvindo aí, pessoal da Rua da Brita. Aquele abraço pra vocês aí. Faz queira de açúcar, né? É, eu gosto muito de faz-queira, viu?
4: Ô, Neguei, bom dia mais uma vez.
0: Sim.
4: Ei, Neguei, qualquer uma de Zé Ribeiro aí que você pode mandar pra mim, que é boa.
0: Pronto.
4: Sou fã das músicas de Zé Ribeiro.
0: Eita, poxa, isso aí. Vou procurar agora aqui. Ô, Neguei, oi. Tu disse que ia falar... Ah, sim. Olha, falamos também no nome aí. Ah, pequena notável, tá aqui, rapaz.
5: Bom dia, Neguei. Bom dia.
0: Bom dia.
5: Bom dia pra você, pra toda a sua família, Neguei.
0: Pronto.
5: Bom dia para... todos os ouvintes de Ubaitaba, Lerino Leal e região. Olha, Neguei, gostaria de mandar um alusão aí para todos os meus amigos ouvintes,
0: sim,
5: né? Para todos os meus amigos. Gostaria de mandar um bom dia especial para minha mãe, Estelina Santana.
0: Sim.
5: Para minha irmã Nilvete, para minha irmã Arlete, para meu irmão Romildo, para minha cunhada Railda. Para meus dois filhos. Gostaria de mandar um alusão aí para Naí, para Maria da Conceição, para Rosiodete.
0: Sim.
5: Para Cremilda, para Creuzinho Nova Canaã, para Sueli Novaes, para Kit do Picolé, para Vilma Neves. Para todos os ouvintes que estão ouvindo, Neguei.
0: Certo.
5: Para seu Negão, para Meire, a esposa dele.
0: Isso.
5: E eu gostaria, se for possível, vocês passarem a música para mim, Flores em Vida, com Rony Celesteiro.
0: Rony Celesteiro.
6: Quer compor essas
0: marcas? Peraí, rapaz, deixa a minha locutora lá do como é que se diz? A minha locutora. Lá da Rojão Pedro da Marcena falar, rapaz.
5: E gostaria também, Neguei, de mandar uma alusão aí para Cosminho da Beleza Cosmética.
0: Sim.
5: Né, para a esposa dele.
0: Patrícia.
5: Para a filhinha dele, Maria.
0: Sim.
5: E para todos os familiares dele, Neguei. Um bom dia. E para Val também, né? A sua
0: esposa.
5: Um bom dia para ela. E para todos.
0: Obrigado.
5: Para Maria Gama aqui na Rojão Pedro da Marcena. Para Raimunda Abençoada. Pra Santa e pra todos. Bom dia, Neguei.
0: Bom dia, pequena notável. Gente boa, viu? Ela é a minha locutora de lá da Rua João Pedro da Macena. Aqui, minha princesa quer falar comigo, que é a Dona Val. Já eu atendo ela. A senhora aqui lá da Rua João Pedro, lá na Rua da Brita.
2: Mil é meu esposo, Neguei.
0: Ah, certo. Ela mandou aqui o quê?
2: Mil é meu esposo, Neguei.
0: Ah, o esposo dela, valeu.
2: Ô, Neguei, eu sou a esposa dele, Cris.
0: Cris, né? Cris, Dona Cris.
2: Mil é meu esposo, Neguei.
0: Beleza, Dona Cris e o esposo dela, tá bom? Deixa eu ver aqui o que minha princesa quer falar comigo, volto já.

0: falando aqui com o violeiro Luiz Carreiro, né? Filho do Tião Carreiro, né? Apresentando aqui em Alto Araguaia o seu trabalho, enfim, divulgando aqui em Alto Araguaia o seu trabalho. Luiz, vamos falar mais um pouquinho desse CD aqui. Quem produziu esse CD e as parcerias, composições? Fala um pouco desse CD.
1: Aí tem 14 músicas, tem 7 músicas minhas e 7 de compositores. Eu regravei uma música que acabou aqui, Marvada, que é do filme Tião Carreiro. Tem que ter peito pra gravar, porque senão não é fácil, ninguém regravou isso aí. Porque pra cantar do igual Tião Carreiro, as músicas que ele cantou, principalmente as músicas antigamente, era muito difícil, porque o tempo ele tava forte, tava sadio, tava novo. E regravei também Sonho de Caboclo, regravei... O que mais, gente? Ah, a última moda de viola chama Os Animais Falassem, uma história muito bonita, muito antiga. Eu não tinha nascido quando foi gravado isso aí. Então eu resgatei essa música, porque a juventude não conhece hoje ainda. Muito boa a moda. Chama-se Os Animais Falassem.
0: Agora eu pergunto para você, em relação a direitos autorais, para você que é filho do Tião Carreiro, acho que não tem problema nenhum gravar a música dele, para os outros cantores. E quem está faturando em cima desses direitos autorais?
1: Quem fatura é a dona Nair. É a gravadora que fatura, né?
0: A esposa dele.
1: Tem a gravadora que fatura, tem como fala lá, a produtora. Então é o seguinte, a editora fatura também, quando a música é editada, vai para a editora. Então aí é o seguinte, o que sobrar também, o diretor, a dona Nair já foi decretada, ela recebe uma grana boa por mês, que ela nunca recebeu tanto dinheiro na vida dela, que ela está recebendo agora, ela está equilibrada para o resto da vida.
0: Talvez até mais do que o Tião Carreiro quando era vivo, né?
1: Nossa, era muito mais do que quando era que o Tião, ela está ganhando uns 12 contos por mês aí, livre de tudo aí, sem nada.
0: E você está ganhando com isso também ou não?
1: Estou ganhando dinheiro na viola, agora eu voltei, depois de mais velho, mas tem uma coisa, olha, graças a Deus está bom, o povo gosta de mim, todo mundo, eu sou meus amigos, eu sou um cara humilde, tenho amizade, não desfaço de ninguém. E tem uma coisa, não tem esse negócio, né? Eu chego num lugar, o cara fala pra mim, ó, canta uma moda, me viu, tira a viola e canta na hora, no peito. Tem violeiro que não canta porque não tem voz também, ele vai lá, fabrica um CD, fica cantando aí, só canta no som, né? Nós canta no peito, assim, na varanda, assim, em qualquer lugar.
0: Ô Luiz, conta pra gente aqui, olha, como é que foi os últimos dias, fim de vida aí, do Tião Carreiro? É verdade que ele morreu de uma doença proveniente do álcool, da bebida?
1: Não.
0: Tipo cirrose?
1: Não. Não morreu nada disso, não. O Tião Carreiro tinha diabetes. E tinha mais coisas, no fim, tinha leucemia também, né? Então, mas ele tinha diabetes. Quando ele morreu, a dona Nair, que é a esposa dele, ele deu 4 meses de vida aos médicos, falou, se cortar a perna, 4 meses ele vai viver, dona Nair. E aí, sabe o que ela falou? E se não cortar, cortar só o pé? Ele falou assim, é 4 meses a mesma coisa. Então ele já foi para a cadeira de roda, cortou o pé e veio para a cadeira de roda, foi quando ele veio a falecer. Mas foi muito triste, Tião Carreiro depois, ainda doente na cadeira de roda, ele ainda cantava ainda.
0: Morreu muito pobre?
1: Muito pobre não, porque tinha uma casa e o Tião Carreiro nunca ligou para dinheiro. Ele não ligava para dinheiro, não disse para ele. E tem uma coisa, ele tinha uma casa e tinha muitas pessoas, né? O Monza, ele não comprava carro, ele ganhava carro de presente. Chevrolet deu um Monza zero, estava até com cera para vender, para ajudar a fazer o enterro dele. E uma coisa que eu fiquei triste foi que ele ficou sem dinheiro, realmente estava sem dinheiro mesmo, para fazer o enterro, para tudo, para comprar lá. Tinha muita gente, né, que...
0: Muitos amigos colaboraram com ele, com a família, aliás.
1: Muitos amigos deles colaboraram com ele. Inclusive o Lázaro é o compadre dele, né, o padrinho da Alex, que é de Iporá, ofereceu até o avião, ofereceu tudo para a dona Nair, tudo. Não, todo mundo colaborou, ajudou. Ele está enterrado lá na Vila Maria, lá, né, onde a dona Nair mora, em São Paulo. Ficou doente, foi para lá, não entendeu? Eu falei que foi para Rio Preto, falei, não, foi direto para São Paulo. É lá mesmo que ele ficou doente, foi a falecer lá, já estava na cadeira de rodas já.
0: Tá certo. Nós estamos falando do pai do Luiz Carreiro, que é o Tião Carreiro, grande violeiro, né, um dos maiores do Brasil. Mas para chamar mais um intervalo comercial... Vamos mandar vir mais uma aí?

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1: Beleza, beleza. 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De uma maneira maravilhosa. Cadê ela? Cadê a minha princesinha de Aurum Leal? Uma das princesas, né? Que são muitas, né? Com muito respeito, lógico, né? Bom dia, princesa.
2: Bom dia, Neguinho. Nosso Senhor Jesus Cristo, te dê muita força.
1: Amém, meu amor.
2: Muita coragem para você enfrentar todas as barreiras que aparecer pela sua frente.
1: Amém, meu amor.
2: E quem te desejar, ou pelo menos chegar a pensar em te fazer algum mal, ou te desejar algum mal, que nosso Senhor Jesus Cristo leve para as ondas do mar sagrado.
1: Amém.
2: E você é uma pessoa de bem,
1: amém,
2: abençoada, simples, sem maldade,
1: é verdade,
2: que só deseja e que só faz o bem para todo mundo. É isso que eu te desejo de todo o coração.
1: Amém, meu amor.
2: Todas
1: amém.
2: As bênçãos de amém. Nosso Senhor Jesus Cristo caem em cima de você.
1: Amém, minha amiga.
2: E de sua esposa Val. Apesar de que eu não conheço ela, mas só em você tanto falar dela que parece que eu conheço.
1: Amém.
2: E um bom dia abençoado, cheio de paz, cheio de bênçãos para a notável, viu? A pequena notável, Helenice. Para a Santa, para a Raimunda abençoada, para a Nilzete e para todos os meus vizinhos e todos os ouvintes deste maravilhoso programa. Fique com Deus, Negui.
1: Amém.
2: Negui, passe a música para mim, para todos os meus vizinhos e todos os ouvintes deste maravilhoso programa.

tenham ouvido. A palavra é gratidão. A palavra Maria Gama é gratidão. A palavra minha amiga Lurdinha é gratidão. Pequena Notável também é gratidão. Sueli, todos vocês, a palavra é gratidão. De homem a mulher, pelo carinho, pela atenção, por esse jeito maravilhoso que vocês têm a minha pessoa. E Pequena Notável falou uma coisa junto também com a minha querida Maria Gama, falou uma coisa: não tenho, gente. Deus sabe disso. Antes de eu abrir a boca, Deus já sabe do que eu vou falar. Maldade de ninguém. Graça, meu bom Deus. Pequena, um abraço para você, minha princesa, uma das princesas da fumaça do gongo, Maria Gama. Estou procurando aqui, mas vou botar essa para você. Eu vou botar essa para você, Maria Gama. Vou botar essa daí para você, para todos os ouvintes, para minhas princesas e meus príncipes da fumaça do gongo. Mas ela tem outro áudio aqui, peraí. Tem outro áudio dela aqui, né? Peraí, gente. Cadê o outro áudio? Cadê o outro áudio dela aqui? Cadê? Ah, não passou não, tá certo. Tá certo, passou em branco. Valeu. Valeu, valeu. Bora, cara.

0: Beleza, Maria Gama, gostou, não foi, Maria? Então, quem é que não gosta de uma coisa boa assim, né? Uma musiquinha bem suave, né? Bem bonita. Deixa eu chamar aqui agora a minha querida, rapaz. 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
1: 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Agora eu vou lá falar com meu amigo Nê, lá no supermercado Santana. Meu amigo Nê, dê a voz. Bom dia.
3: Liguei, bom dia.
1: Cadê aqui? Meu amigo Nê. Ah, meu amigo Nê chegou aqui agora, não? Deixa eu ver aqui. É cá, ninguém. Pronto, bora falar aqui com dona, a mãe, a esposa do meu amigo Vado, Vadão.
3: Liguei, bom dia. Aqui que tá falando é Dinólia do Maria Olímpia.
1: Isso, tá, Dinólia.
3: Mandar um alô aí pra minha mãe Ademária, minha irmã, Gaza vizinha, Eliene, no Barro da Conceição, pra Maria de Renilto, Priscila, Eleios do Smart.
1: Sim, senhora.
3: Igo da Ruinha, mototáxi.
1: Sim.
3: Aqui no Barro da Nova Olímpia, Jaqueline, Dona Antônia, Sr. Luiz.
1: Sim.
3: Yasmin. Aqui no Maria Olímpia, Padão do Carmo, Diga Manicure. Célia. Kena, do Bar. Vedinho, Ló. Todo que curte ao Baitaba FM. Que Deus nos abençoe. Uma sexta-feira cheia de paz. Eu gostaria que você passasse a música Cuida da Minha Casa.
1: Pronto, Andinólia.
3: Pra você também, Deus dê um bom dia.
1: Amém. Ô, Andinólia, um abraço pra senhora, pra sua mãezinha aqui, pra seu esposo, seus filhos, todos. Volta, pequena Natália, fala.
4: Pronto, neguei. E aí a música que eu mandei aí?
1: Sim. Pronto. Tá ok, a nossa pequena Natália. Agora eu vou lá conversar com o meu amigo Nê. É Nê. Nê. O que aconteceu? Eu vou comprar no Santana e o povo vai mais. Meu amigo Nê, bom dia!
5: Bom dia! 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A meu amigo Neguei, um forte abraço. Fica com Deus, meu irmão.
1: Amém, meu amigo Nê. Nê, nê, nê, nê, nê. Ai, Nê. Vamos aqui. 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Fala, meu querido. Cadê ele aqui? Toma. É Nico. Oi, Tonico. Tonico mandou um áudio, passou batido. Tonico mandou um áudio aqui, Zinho.
6: Bom dia, meu amigo Neguei. Bom dia, meu amigo Neguei. Aqui quem tá falando é Zinho.
1: Zinho.
6: Da Barbearia Barreto, aí na Praça da Feira.
1: Aê, Zinho.
6: Chega, chega e cuida. Venha cortar o cabelo, venha ficar bonito. Sextou, viu, Neguei?
1: Verdade,
6: Zinho. Aê, cabelinho na promoção.
1: Isso.
6: Só ali na feira. Pestinho do mercado de farinha. Cola lá também, Neguinho, pra cortar o cabelo, Neguinho.
1: Beleza, Zinho. Beleza,
6: chama e cuida.
1: Olha, ele corta direitinho o seu cabelo. Deixa eu dar um trato ali coladinho do mercado de farinha aqui em Ubaitaba, viu? Beleza, meu amigozinho. Chama e cuida. Duinha, já acordou, Duinha? Ontem bati um babinha gostoso, viu? Ontem bati um babinha gostoso. Fala, minha amiga Naí.
7: Oi, meu amigo Neguei. Bom dia.
1: Tô de olho em você.
7: Um bom sexta-feira para nós todos. Que
1: tô
7: Deus
1: livre
7: de todo mal ruim. Todo mal ruim é caído por terra. Em nome de Jesus.
1: Amém.
7: Vou mandar um alô para a Lenice.
1: Aê.
7: Dona Lei. Mói, Paulinha. Mônica, mãe de Mônica. Valtu, Atu, seu Negão, Meire. Damiana, Maria. É, Zé do Carajé, menino, menino, Gaso, onde tu come a banana. É, voltinho aqui pra todos meus vizinhos. É, doutora Marli, a família dela. E seu Negão e Meire. É quem? Carminha. Para todos meus amigos e seus ouvintes, Del cambista, para todo cambista, Maria cambista. Tá bom, meu amigo Neguei?
1: Ah, bom.
7: Fica com Deus. Eu ia viajar, mas não viajei, não.
1: Negão já me contou.
7: Falei
1: tudo.
7: Falei pro seu Negão que eu ia viajar, mas não viajei, não. Tá bom, Neguei? Já tô em casa.
1: Negão disse que você ia passar lua de mel com o novinho na
7: Fica
1: praia.
7: Fica com Deus, Neguei.
1: Amém. Negão me falou.
7: E Rita também.
1: Zé, Negão me falou que você ia passar lua de mel lá em Itacaré, mas o novinho. Negão me falou.
8: Antes de fechar os olhos.
1: Tchau a todos. Até amanhã, se Deus quiser.
8: Agradeço.

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0: tudo bem? Agora são 7 horas e 13 minutos no horário de Brasília. São 7 horas e 13 minutos. Muito bom dia para você, meu amigo. Muito bom dia para você, minha amiga. A você que acompanha a nossa programação aqui na Ubaitaba FM 87,9, a rádio da comunidade. Bom dia. Olha, são 7 horas e 14 minutos agora, 7h14. Hoje é dia 9 de outubro. Sexta-feira, o ano é 2026. Hoje é 9 de outubro, sexta-feira, 2026 é o ano. A graça de Deus, como sempre, sobre nós. A graça de Deus sendo derramada sobre cada um de nós no dia de hoje. Graças a Deus, nós estamos aqui prontos para mais um dia de luta, mais um dia de trabalho. Força para você que está acordando agora. Bom ânimo. Olhe para o alto, porque é de lá que vem o seu socorro, tá bom? Faça as suas orações. Se apegue com Deus, faça as suas primeiras atividades do dia, como tomar banho, rezar, se alimentar, né? Cuidar do corpo, cuidar da alma e pé na estrada. A estrada foi feita para caminhar, tá bom? A estrada só tem um objetivo, a gente seguir. Então vamos seguindo em frente, coberto sempre pela graça de Deus, seguro na mão de Deus, porque é o nosso amparo, é o nosso refúgio, é o nosso socorro. É Ele que nos dá força, é Ele que nos fortalece. São 7 horas e 15 minutos agora no horário de Brasília. São 7 horas e 15 minutos. Bom dia.
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0: Olha, irmãos são presos, suspeitos de matar um homem e ocultar o corpo no interior da Bahia. Agente da Polícia Rodoviária Federal é presa na Bahia após fugir com filho de 6 anos, após a justiça conceder a guarda para o pai. Moraes determina a emissão de mandado de prisão contra Eduardo Bolsonaro. Piscina, rede de vôlei e rio. Ah, meu Deus do céu, tudo isso na casa de um PM preso por esconder, né, encobrir milícia aqui na Bahia. Tudo isso e muito mais a partir de agora no nosso Café com Notícias da Ubaitaba FM 87,9, a rádio da comunidade. 7 horas 16 minutos. Bora, Bahia!
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0: Que embora a Bahia queirado, Bahia tomou 1-0 do Palmeiras com um gol no comecinho do jogo e não conseguiu reverter. Daqui a pouquinho no quadro Esporte News você vai ficar sabendo de tudo a respeito do esporte aqui no nosso Café com Notícias, tá bom? Inclusive que o meu Bahia tomou 1-0 do Palmeiras, mas será possível um negócio desse? E também o repórter J. Mello, a previsão do tempo, a participação de Cito e de Nem, as promoções lá no supermercado Armandão. Fica ligado, fica ligada, tem promoção, tá bom? Daqui a pouquinho eu trago pra você a promoção no supermercado Armandão. Nem, meu amigo querido, lá no supermercado Santana, traz as promoções do dia por lá também. E o meu querido Cito traz a promoção do dia. Final de semana feliz, Cito? É? Então tá bom. Tudo isso e muito mais a partir de agora no nosso Café com Notícias. Bom dia!
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0: Alô Repórter no ar. Tudo bem, falar com o repórter Jota Mello, tá na linha. Alô Jota, bom dia.
1: Bom dia, hoje é sexta-feira, dia 9 de outubro, Jota Mello retorna direto da redação com informações para deixar os ouvintes do programa Café com Notícia, jornalismo apresentado por Ivanildo Conceição, a par de tudo o que vem acontecendo em Ubaitaba, Aurelino e em toda a região. 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A Prefeitura de Gongogi está intensificando os serviços de recuperação e melhorias das ruas do bairro Wieserwald Pinheiro Simões. As intervenções incluem a utilização de máquinas e aplicação de cascalho com o objetivo de melhorar as condições de tráfego, facilitando o acesso às residências e garantir maior mobilidade aos moradores. Os trabalhos fazem parte das ações de gestão municipal voltadas à melhoria da infraestrutura urbana, especialmente em localidades que ainda não contam com pavimentação. Segundo o prefeito Adriano Mendonça, a administração municipal também tem permitido diálogo com o governo do estado e parlamentares em busca de recursos e parceria que possibilitem a pavimentação das ruas do bairro. A pavimentação é considerada uma das principais demandas da comunidade. Enquanto busca viabilizar a obra definitiva, a prefeitura segue realizando intervenções para melhoria e as condições de circulação e oferecer mais segurança à população. O prefeito Augusto Castro, de Itabuna, exonerou os secretários Thales Silva, do Transporte e Trânsito, e Zé Alberto, da Agricultura e Meio Ambiente, na quarta-feira, dia 7. Os dois deixaram os cargos por alguns dias para retomar os seus respectivos mandatos e votar na escolha da nova mesa diretoria, da nova mesa diretora da Câmara Municipal. As eleições, a eleição estará acontecendo nesta sexta-feira, dia 9. O nome do prefeito Augusto Castro para o comando da casa é o de Manuel Porfírio PT, que deverá ser reeleito presidente para comandar a Câmara também no biênio 2027-2028. Os policiais militares de Ubaitaba estão fazendo rondas pelas duas cidades, subordinados à 61ª Companhia Independente da Polícia Militar. O terminal rodoviário, os ônibus chegam e partem em seus respectivos horários. Por ali, o cliente precisando de um guichê, de uma lanchonete, também de um taxista, de um mototaxista, não vai ter nenhum problema em encontrar. Os canoeiros fazem seus trajetos corriqueiros por sobre Rio das Contas, serviços de táxi e serviços de mototáxi, esses dois serviços à disposição de toda a população. A balsa Vedete hoje está com Daniel e Nego até as 2 horas da tarde. Já a balsa Santa Luzia, que vai até às 10 horas da noite, está com João, Edmilson, Guga e Vinícius. SAMU de Ubaitaba e SAMU de Aurelino Leal, ambos já estão aí à disposição da comunidade. Ali pelo 192 você pode contactar. SAMU de Ubaitaba está com Débora, coordenadora e sua equipe, e Juma Lua como coordenadora em Aurelino Leal. Hospital São Vicente de Paulo já foi trocado o plantão agora às 7 horas. Por ali a equipe médica já está trabalhando também. Hospital Geral de Aurelino Leal também. Os técnicos, enfermeiros, médicos e auxiliares já à disposição da comunidade. Quem precisar de um atendimento médico pode correr até aquela unidade hospitalar. E eu vou ficando por aqui, Vanildo. É o que eu tenho de informações nesse momento. Creio que agora a gente só retorna na terça-feira. tendo em vista que segunda-feira é feriado, né? Então, já vou deixando aí um ótimo final de semana para você, para todos os nossos ouvintes, e até o nosso próximo encontro na terça-feira, se Deus quiser.

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2: Tudo bem, agora são 7 horas e 23 minutos no horário de Brasília. São 7 horas e 23 minutos.

0: Tudo bem, agora são 7 horas e 25 minutos no horário de Brasília. São 7 horas e 25 minutos. Vamos saber como vai ficar o tempo aqui na cidade de Ubaitaba e também na cidade de Aurelino Leal, aqui na cidade de Ubaitaba e aqui na cidade de Aurelino Leal. Vamos então saber como é que vai ficar o tempo nesta sexta-feira. Como disse o próprio J. Mello, feriadão, né? É isso mesmo.
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0: Tudo bem, previsão do tempo para hoje aqui na cidade de Ubaitaba e também na cidade de Aurelino Leal. Olha, a previsão do tempo aqui na cidade de Ubaitaba e também na cidade de Aurelino Leal é a seguinte, tá bom? Mandar para você agora, porque você está curioso, né? Querendo saber como é que vai ficar o tempo, como é que vai ser esse final de semana, qual é a previsão do tempo, trago para você agora, tá bom? Olha só, a previsão do tempo para hoje aqui na cidade de Ubaitaba e também na cidade de Aurelino Leal é a seguinte, olha só, a previsão para hoje é de um dia parecido com ontem, é aquela sequência de dias parecidos, né? A temperatura não tem mudado, o tempo tem permanecido da mesma forma dia após dia, hoje não será diferente, será um dia de sol com muitas nuvens de manhã e uma possibilidade de pancadas de chuva à tarde, à noite não há previsão de chuva, tá bom? A mínima para o dia de hoje é 21 graus, a máxima é de 30. Observe que a mínima tem ficado entre 20 e 21 graus e a máxima tem ficado na casa dos 30. Hoje será um dia parecido com ontem, é um dia de sol, com muitas nuvens agora de manhã e pancadas de chuva à tarde. À noite, o tempo vai ficar firme, temos mínima de 21 e máxima de 30 graus aqui em Ubaitaba e também em Aurelino Leal. Bom dia para você.
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0: Agora são 7 horas e 27 minutos no horário de Brasília. 7 horas e 27 minutos agora. Você já acompanhou o repórter J. Mello? Já ficou sabendo como vai ficar o tempo? 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

Olha, minha gente, piscina, rede de vôlei, rio, tudo isso na casa de um PM preso por encobrir milícia aqui na Bahia. Olha, as imagens de drone mostram a casa de um tenente-coronel da Polícia Militar da Bahia preso na última quarta-feira, dia 7, por suspeita de encobrir uma milícia. O militar vivia em Santa Maria da Vitória, no oeste da Bahia. É isso mesmo.

a casa do tenente-coronel é cercada por diversas árvores e coqueiros. A propriedade conta com piscina, rede de vôlei e gramado e fica próximo a um rio. O militar foi preso no local após uma denúncia do Ministério Público da Bahia. Ele teria recebido 286 mil de um sargento da reserva, apontado como chefe de uma milícia armada que atuava na região de Correntina.

Pois é, minha gente, um funcionário público, não um policial. Entende-se, né, que um policial não ganha tanto dinheiro assim. Eu vou agora interromper aqui a nossa fala, porque tem uma ligação aqui do nosso querido amigo Nescauzão, meu amigo Simon, ele que está na linha para falar com a gente. Ele quer agradecer aqui aos votos recebidos pelo candidato do qual ele apoiou. Eu vou chamar meu amigo Nescauzão, ele que está na linha para falar com a gente agora, para fazer os seus agradecimentos. E é claro que o Nescau é uma pessoa querida, né? Conhecida aqui na cidade, né? Ex-coordenador de esporte do município. E é com ele que eu vou falar agora. Alô, Nescau, bom dia. Olha, meu filho. Alô, Nescau, bom dia. Alô, meu filho, bom dia.

gente teve alguns problemas aqui na nossa transmissão, né? E aí eu não sei o que foi aqui. Olha aí. Retomar aqui, né? Liberar o espaço de novo para meu amigo Nescau ligar novamente para ver se agora a gente consegue colocar a chamada no ar, tá bom? Vamos lá. Aqui, tô atendendo. Beleza, liguei a chave. Agora tem aqui, ó, telefone. É isso? Alô, Nescau?

0: Meu amigo Nescau está na linha querendo falar com a gente, querendo agradecer aqui aos votos recebidos ao candidato do qual ele apoiou. Mas infelizmente eu estou com um problema técnico aqui, eu não estou conseguindo colocar a ligação no ar, certo? Não sei o que é que está acontecendo aqui, né, com as nossas tecnologias, mas infelizmente eu não estou conseguindo colocar meu querido amigo Nescau no ar, tá bom? Mas vou colocar aqui pelo meu telefone mesmo, tá bom? Vamos lá. Alô, Nescau, bom dia, meu querido.
1: Bom dia, meu amigo. Agora tá me ouvindo?
0: Agora lhe ouço, com clareza.
1: Pronto, bom
0: dia. Difícil aqui as coisas, velho.
1: Bom dia. Que alegria. Que alegria poder falar no seu programa pela primeira vez, né?
0: É, mas não abuse, mas não abuse, porque você é espaço.
1: Todo mundo geralmente agradece logo depois, na segunda-feira, né?
0: Uhum.
1: E eu esperei o melhor dia da semana para poder agradecer e comemorar, né?
0: É.
1: Sexta-feira.
0: É, o dia, o dia do sextou, né? O dia da cervejinha.
1: O dia do sextou, então sextou é notícia boa, né? Ivanildo,
0: daquele
1: pique.
0: Dia daquele pique. Brincadeira, Nescau.
1: Passando aqui, meu irmão, pra poder usar o seu espaço pra agradecer ao povo da minha terra, né? Pelos 130 votos pra deputado estadual de Carlinhos Sobral, deputado qual nós apoiamos aqui em Baitaba, em carreira solo. Quando eu digo em carreira solo, é porque nós era a única liderança o apoiando em Baitaba. Graças a Deus, Carlinhos teve 74 mil votos, hoje é deputado estadual da Bahia, e mandou avisar que a partir de janeiro de 2027, iniciará os trabalhos por nossa terra, pelo nosso esporte, pela nossa zona rural, pela nossa juventude, que é as bandeiras que Nescauzão carrega no peito, no coração e no trabalho. E agradecer também, Ivanildo, a votação do nosso deputado federal, Jaiminho Vera Lima, 709 votos. Infelizmente, Jaiminho teve 115 mil votos, votação, o povo da Bahia e Jaiminho, deputado federal, mas infelizmente o coeficiente do partido, né? Vivemos nessa legislação aí onde quem tem, por exemplo, Jaiminho teve 115 mil votos, não se elegeu, e Félix Mendonça Júnior teve 58 e se elegeu. Então, felizmente, a legislação, né, acaba atrapalhando a vontade popular. Mas a vontade de Deus tem que ser respeitada e prevalecida. Mas em nome de Jaiminho, eu quero aqui agradecer os 709 votos que nós tivemos. Jaiminho não foi carreira solo, Jaiminho apoiado pelo grupo vermelho, qual faço parte, né, alguns integrantes, inclusive o Vossa Excelência que aí vos fala.
0: Com certeza, com certeza. A gente tem lado, eu dizia isso ontem, a gente tem lado.
1: Deu tudo certo para o nosso governador, Jerônimo Rodrigues, nosso deputado federal com certeza irá votar à Secretaria de Estado para continuar seu trabalho pela Bahia, né? Jaiminho, que é um cara muito comprometido, muito sério, quem conhece sabe, e eu tenho certeza que o trabalho continua para a gente tentar mais uma vez em 2030, na permissão e Deus dando saúde à vaga dele para deputado federal. Quero agradecer também a quem foi votar no 13 para governador e para presidente. Tudo que nós temos em obras, tudo que nós temos em realizações, tudo que nós temos acontecendo dentro do governo Beda em Ubaitaba é fruto do governo do estado, um parceiro que nós sempre tivemos, um parceiro que nunca fechou as portas, sempre abriu as portas, em todos os âmbitos, inclusive no nosso, Ivanildo, esporte e cultura, você sabe do que eu estou falando, o governo do estado sempre esteve muito junto com a gente. Então, quero agradecer a todos que votaram em Jerônimo, quero agradecer a todos que votaram em Lula, e quero aqui, Ivanildo, usar seu espaço para convocar a juventude, a zona rural, os esportistas, para que no dia 25 a gente não deixe nosso Brasil retroceder, para que no dia 25 nós não deixamos a direita perversa, a direita que matou mais de 700 mil brasileiros com a Covid, voltar ao poder. Temos que ir às ruas, temos que ir à urna, votar num presidente que cuida das pessoas mais humildes, votar num presidente que luta, que sua luta de vida é para que as pessoas que têm condição vençam na vida, que sem condição vençam na vida. Votar um presidente que tem projetos, um presidente que criou diversos programas que beneficiam hoje diversas áreas. Votar no presidente que criou o ProUni, vai botar o filho do pobre na faculdade. Votar no presidente que criou o SAMU. Votar no presidente que criou o CNH Cidadão, que antigamente uma carteira de habilitação custava R$4.000 e com Lula passou a custar 700. Então, votar no presidente que governa para os pobres, que governa para a maioria. Votar no presidente que ligue para a saúde. Votar no presidente que não entregue o nosso país aos Estados Unidos. Então, eu converso com você. Peço o seu voto. Aquele que não foi votar no primeiro turno, vamos chamar para ir votar no segundo. Para que a gente não deixe o Brasil na mão de quem não tem um pingo de condição para governar. Então, é esse chamamento. Quero chamar você. Dia 25 de outubro, vamos às urnas, vamos às ruas, votar no 13, o trabalho continuar. Muito obrigado, meu irmão, pelo espaço. Deus te abençoe e tamo às ordens.
0: Tudo bem, Nescau? Meu querido amigo Simon, eu que agradeço a sua participação conosco e obrigado também pela sua audiência. Sei que você e sua família estão sempre com o rádio ligado aqui acompanhando a nossa programação. Mas muito obrigado, tenha um muito bom dia e uma ótima sexta-feira para você, tá bom, Nescau? Agora são 7 horas e 39 minutos no horário de Brasília, 7h39, bom dia!
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0: Agora são 7 horas e 39 minutos. Alexandre de Moraes determina o mandado, a emissão do mandado de prisão contra Eduardo Bolsonaro. Olha, o ministro Alexandre de Moraes do Supremo Tribunal Federal determinou nesta quinta-feira, dia 8, a expedição do mandado de prisão contra o ex-deputado federal Eduardo Bolsonaro, que permanece nos Estados Unidos. A decisão ocorre após a condenação definitiva a 4 anos e 2 meses de prisão por coação no curso do processo. Moraes também ordenou o cancelamento dos passaportes do ex-parlamentar e reconheceu o trânsito em julgado da ação, encerrando a possibilidade de novos recursos. Em setembro, a primeira turma do STF já havia rejeitado um pedido da Defensoria Pública da União para anular a condenação. Segundo o entendimento da corte, Eduardo atuou para incentivar tarifas comerciais dos Estados Unidos contra produtos brasileiros, buscando pressionar as autoridades e impedir a condenação do seu pai, o ex-presidente Jair Bolsonaro, no processo da trama golpista.
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0: Tudo bem, agora são 7 horas e 44 minutos, 7h44. Olha, a agente da Polícia Federal é presa aqui na Bahia após fugir com um filho de 6 anos, após a justiça conceder a guarda para o pai. Olha, uma policial rodoviária federal de 43 anos foi presa na noite de quarta-feira, dia 7, em um hotel no município de Filadélfia, no norte da Bahia. Contra ela, havia um mandado de prisão relacionado ao descumprimento de determinações judiciais envolvendo a guarda do filho de 6 anos. De acordo com informações da TV São Francisco, a agente estava foragida desde maio, quando a justiça concedeu a guarda da criança ao pai. Desde então, ela teria percorrido diferentes regiões do país para impedir o cumprimento da decisão, passando pelo Rio de Janeiro, Pernambuco, Distrito Federal. Durante esse período, ficou hospedada em pousadas e residências de conhecidos.
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0: Agora são 7 horas e 46 minutos, 7h46. 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Alô, Maza, bom dia pra você. 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Alô, Maza, bom dia.

0: falar com meu compadre Nego Jaime, tá na linha. É pra lá que a gente vai agora. 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Alô, meu compadre, bom dia.
1: Bom dia com Jesus, meu compadre. 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Bom dia com Jesus a todos. Ouvinte do Café com Notícia. 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Bem legal. Um bom dia com Jesus. Aquele alô especial para toda a galera massa do Matadouro. Doutor Nemototáxi, Silvinha, Joyce, gerente, Carlinho, Diego Gai e toda a galera massa aí do Matadouro. Estamos juntos. E Binho do Bahia, 24 horas. Chama e cuida. Um bom dia com Jesus, meu compadre.
0: Tudo bem? Bom dia, meu compadre. Forte abraço a toda essa turma aí do bairro Maria Olímpia, do Matadouro, ligado no som da Ubaitaba FM, todos os dias, todas as manhãs. Neguei hoje pela manhã, chegou aqui espantado com o tamanho da nossa audiência, né? Falávamos a respeito do episódio de que um militante político havia seguido o carro do Neguei ontem, filmado, fazendo fotos, filmagens, apenas porque Neguei liberou o microfone para que um candidato derrotado nas urnas fizesse os agradecimentos pelos votos que recebeu, né? E aí, após o candidato derrotado,

0: votado nas urnas agradecer, Neguei desceu, foi para casa no seu carro e no caminho percebeu que um militante político aqui na cidade havia o seguido e começou a filmar, fazer fotos do seu carro e tudo mais. Neguei entende isso como um tipo de perseguição política, o que a gente não tolera, né? E aí eu comentei ontem aqui a respeito desse assunto e disse que não é mais permitido em nosso meio, em pleno século XXI, né, em pleno exercício da democracia, alguém se comportar desta forma, né? E aí, quando ele chegou em casa, né, o telefone já havia sido turbinado de mensagens de pessoas se solidarizando com ele, perguntando como é que ele estava, né, querendo saber, inclusive, quem é o militante político que se comportou desta forma. E aí Neguei me dizendo hoje pela manhã aqui que ficou surpreso até com a quantidade de mensagens que ele recebeu. Tudo isso, Neguei, é porque a gente tem feito um trabalho focado nas bases, tentando usar uma linguagem popular, próxima do ouvinte, próximo das pessoas de comunidade, próximo dos humildes, né? Tentando se comunicar de maneira direta, de maneira clara, né? Com as pessoas que escutam rádio, com as pessoas simples, com as pessoas humildes, porque são elas que nos sustentam, são elas que nos dão apoio, são elas que todos os dias ligam o rádio, que acreditam na gente, que torcem por a gente, que protegem a gente, né? Então, meu compadre Nego Jai é um desses líderes de comunidade que anda por aí tudo, que escuta o rádio, que fala com as pessoas, que vê a casa das pessoas com o rádio ligado, né? Então, quando ele manda o alô para a turminha do Matadouro, para essa galera massa, como ele diz, né? Para essa galera massa do Matadouro, eu reforço esse alô para essa galera massa do Matadouro, do bairro Maria Olímpia, do Novo Olímpia, das Casas Populares, de Faisqueira, enfim, da Avenida Ilhéus, a você que está com o rádio ligado, meu muito bom dia para vocês. Bom dia, que Deus dê um bom dia a gente mesmo. É de coração, é com o coração cheio de vontade mesmo que você tenha um dia maravilhoso, tá bom? Que Deus abençoe seu dia. Alô, meu compadre Nego Jai, na rua Gutenberg de Araújo. Alô, toda a turma. Ontem a gente sentou aí na porta de Dona Dina, teve farofa de banana, teve farofinha de calabresa com carne do sol, teve salada, teve uma pimentinha, teve jogo de dominó. É, foi bom, viu? Ai, ai, ai, ai.
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0: Tudo bem, agora são 7 horas e 55 minutos. Irmãos são presos, suspeitos de matar homem e ocultar corpo no interior da Bahia. Olha, minha gente, dois irmãos de 29 e 28 anos foram presos ontem, quinta-feira, dia 8. Eles são suspeitos de matar Adalice dos Santos Silva Júnior, de 31 anos, em Ribeira do Pombal, no nordeste da Bahia. De acordo com as investigações, o crime ocorreu em março deste ano. Após o homicídio, o corpo da vítima foi ocultado e encontrado dias depois, em avanço estado de decomposição, em uma localidade conhecida como Buraco do Vento, no município de Tucano. Os indícios apontam que os irmãos levaram Adalício até a zona rural, onde o crime teria ocorrido. Em seguida, eles teriam escondido o corpo em uma área de difícil acesso. Ribeira do Pombal é problema. Aquela região que Lampião andou é problema.
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0: Agora são 7 horas e 56 minutos. 7h56, dona Helenice, ouvindo a gente. Aí em Aurelino Leal, na rua João Pedro Damasceno. Helenice, muito bom dia para a senhora, tá bom? Obrigado pelo carinho de sempre. Meu amigo Marcos Barroso também acompanhando a gente. Alô, Marcão, bom dia. O Luiz, fotógrafo. Alô, Luiz, bom dia para você, meu querido. Tô sabendo, tá com o rádio ligado, né? Eita, coisa boa. Meu compadre Jailton Araújo. Alô, Jailton Araújo. Ouvindo a gente também nesta manhã. Alô, Jailton, bom dia. Mandar você para Ribeira do Pombal, viu, Jailton? Três minutos para as 8 da manhã agora. 3 para as 8, bom dia.

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0: Tudo bem, agora são 8 horas em ponto. 8 em ponto, eu tô ficando por aqui, eu prometo voltar terça-feira, tá bom? Segunda feriado. A gente vai descansar um pouquinho, né? Ao menos aqui da rádio, né? Que tá complicado, tá pesado. Mas a gente vai descansar um pouquinho na segunda-feira, volta na terça a partir das 7 da manhã. Tenham todos um bom final de semana, curtam bastante o feriado prolongado, que Deus abençoe sua vida. Agradecer sempre a você, a razão de estarmos aqui, né, todos os dias. Muito obrigado a você que a gente mandou alô, a você que a gente esqueceu também, a você que está ouvindo o rádio agora e a gente nunca falou o seu nome, manda mensagem para a gente de vez em quando. Entra aí nesta rede, né? Anota meu telefone aí, ó. Pode mandar a mensagem aqui, ó, que eu vou salvar aqui, ó, fulano de tal ouvinte, certo? E aí sempre que possível a gente vai estar vendo aqui o nome dos ouvintes que falou com a gente e mandando aquele alô, falando com vocês, tá bom? 739-8115-1168, certo? 739-8115-1168. Mas não fica mandando mensagenzinha de figurinha todo dia não, tá bom? Pra não carregar meu celular aqui, certo? Beleza? Apenas a gente fala o necessário, sinaliza que está ouvindo, manda bom dia, deseja bom dia para vocês, vocês desejam para mim. Se tiver algum assunto importante para falar, algum acontecimento aí na rua de vocês, no bairro de vocês, alguma denúncia, pode mandar mensagem para a gente, tá bom? Também, tá bom? A gente tem esse link, 739-8115-1168, é meu telefone, não tem problema nenhum as pessoas terem meu contato. Tem problema nenhum, 739-8115-1168, pode mandar mensagem para mim. Diga o que está ouvindo, diga que está acompanhando a gente, diga que é ouvinte da gente, de onde é que você está falando, se tiver algum problema aí na rua, lâmpada apagada, buraco, muriçoca, mato, rato, barata, enfim, manda aqui pra gente, tá entendendo? Ó, Ivanildo, tá acontecendo isso, isso e isso, aqui na rua tal, no bairro tal, na cidade tal, anuncia aí, pede para as autoridades tomarem providência. Eu vou repetir o telefone aqui, 739-8115-1168. Pode mandar mensagem pra gente também, tá bom? A gente volta na terça. Tenham todos um bom dia, fiquem com Deus e até terça-feira, se Deus quiser. Tchau, tchau.
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1: E olha, o Ariel Dávila por aqui, trazendo pra você muitas músicas, tá bom? E é claro, né? Você é meu convidado, minha convidada especial. Então vamos começar a nossa quinta-feira daquele jeito.
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6: Oi, tudo bem? Tudo certo? Chegando agora em nossa programação, então fique aí e aumente o volume do seu rádio, chegando aquela nostalgia, aquela música que você ama.
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0: Beleza, maravilha, nostalgia. A gente vai ficando por aqui, Retro Hits. Com certeza, seleções preparadas para você com muito carinho, escolhidas a dedo, com certeza. E obrigado a você, tá bom? Pela sua amizade, pela sua companhia. Estamos juntos. E amanhã, na sexta-feira, estamos por aqui? Estamos. Então, até amanhã.
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seu show da manhã, na apresentação, Amanda Vieira levando, tocando muita música, muita coisa boa pra você. Um bom dia especial você nos centros, nos bairros, nas fazendas. A você onde quer se encontre, ligado com a gente.

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1: 9:36, 9:36, bom dia! 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E a gente segue de música na sua melhor, na sua 87,9, a rádio que você sintoniza e fica assim de bem com a vida.

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4: Thiago Brava, Israel Rodolfo,

9 horas e 49 minutos, 9h49. Bom dia, gente. 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

0: Thiago, tchau. Brava!
1: Obrigado. A sua melhor companhia.

0: Obrigado.
1: Bom dia, 953. Você ligado com a gente? 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

10 horas e 13 minutos, 10 e 13. Bom dia, Nação Baitaba FM. Valeu pelo carinho, valeu pela sintonia. Sintoniza com a gente.

10h15, 10h15, bom dia aqui na Subaitaba FM. Deixa eu parabenizar ela, essa pessoa especial, essa pessoa maravilhosa, que está completando idade nova hoje, nossa amiga Raiviana. Isso mesmo, é ela que está completando idade nova hoje. Muitos anos de vida, muita paz, felicidades e tudo de bom para você, viu? Nossa amiga Raiviana trabalha aqui no Fórum de Ubaitaba, né? Que é oficial de justiça. Um abração carinhoso para você, Rai. Muitos anos de vida, muita paz, felicidades, tudo de bom. Que siga sendo sempre essa mulher guerreira maravilhosa que você é, tá bom? Atenciosa, pessoa bastante humilde mesmo, trata todos bem. É, eu fico muito feliz assim por te conhecer, ter a sua amizade e por hoje, nesse dia tão especial, tá tendo a oportunidade de te desejar assim muitos anos de vida, muita paz, muitas felicidades. Parabéns, Raiviana, que trabalha aqui no Fórum de Ubaitaba, que está completando idade nova hoje. Ela que é mãe do advogado Dr. Júnior. Abração, Rai! Parabéns, tudo de bom!

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0: 10h34, 10h34, bom dia, na Suva Itava FM, Toquei Marmara Escola, incomparável na sua melhor, você que está ligado com a gente, um bom dia especial, você nos centros, nos bairros, nas fazendas, a 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
1: 10:40, 10:40, bom dia, Cito. Bora
2: bom
1: ver.
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1: Daí, a gente conversou com o Cito, final de semana feliz, lá do Hiperbom Smart. Bom dia, você ligado com a gente.
0: Sai do pensamento.
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10h49 minutos, 10h49. Bom dia, alegrias. 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
0: 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Valeu, Marcos. Qualquer
1: Valeu.
0: Coisa, pode voltar novamente com a gente. Meio-dia, não esqueça, mande aquele áudio novamente para cá que a gente passa para você. Se você não puder vir ao programa, não tem problema. A gente solta seu áudio aí, viu? Mais uma
1: Show
0: vez. Valeu, conversei com o Marcos lá da Móveis Simonetti. Estou indo para um rápido epocultural e volto já.
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0: 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Alô, Maria Gama, abração pra você, Maria. Bom dia, você ligou. Oh, a gente conversando. Oi, Maria Gama, eu tô ouvindo aqui os áudios agora. Um abração pra você, viu? Um abração. Valeu pelo carinho, valeu pela sintonia. Um abração todo especial pra nossa grande ouvinte. Outra grande ouvinte, deixa eu ver aqui.
1: Bom dia, Amanda Vieira.
0: Maria Edna de Aurelino. Bom dia, Maria Edna. Tudo bem com você? Ligadinha também com a gente. Um abração pra você. Valeu pelo carinho. 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

0: Bom demais.
1: Guarda com certo no estúdio a nossa parte. Sua ficou ótima.
0: Ah, é assim. Obrigado, gente. Obrigado, Goiânia.

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11h50, 11h50, atenção população de Ubaitaba, notícia aí para nossa população muito boa. Ubaitaba, gente, conquistou mais um avanço na área da saúde. O município aderiu ao programa de atenção domiciliar à pessoa idosa.

Rosa, o PAD, uma iniciativa voltada para pessoas com 60 anos ou mais que apresentam limitações funcionais ou não conseguem se deslocar até a unidade de saúde. Com o programa, o cuidado chega até a casa de quem mais precisa, ampliando o acesso à saúde e proporcionando mais atenção, acolhimento e qualidade de vida à nossa população idosa. Para saber mais sobre o programa e os critérios de atendimento, procure a Secretaria Municipal de Saúde e a Saúde de Ubaitaba, avançando com mais cuidado, respeito e compromisso com nossa gente. Quem avisa, né, é a Prefeitura Municipal de Ubaitaba. Então, vocês já sabem, e a Secretaria de Saúde de Ubaitaba, né? Ubaitaba conquistou mais um avanço na área da saúde. O município aderiu ao programa de atenção domiciliar à pessoa idosa. Então, mais informações, gente, você procura aí a Secretaria de Saúde, tá bom?

11h54, bom dia, alegrias. Vou ficando por aqui agradecendo a você, amigo ouvinte, que estava ligado com a gente. Um abração carinhoso para todos vocês, um beijão. Continue na sintonia, daqui a pouquinho tem Realidade Atual aí na sua Ubaitaba FM. Um abração para todos vocês. Tchau, tchau, turma. Abração para vocês. Um abração todo carinhoso a você que estava aí ligadão com a gente, tá? Beijão. Tchau, tchau.

0: casa é dívida, viu? Que essa já foi.
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0: 12:19, 12:19, está no ar o seu programa Realidade Atual. Vamos às principais manchetes do Realidade Atual de hoje.
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0: Olha, operação contra jogos ilegais. Polícia Civil prende influenciadores e bloqueia quase 85 milhões na Bahia e no Piauí. Fiscalização no interior. Fábrica clandestina é interditada na Bahia após polícia flagrar 5 mil litros de cachaça mantidos em caixa d'água, hein? Ação da Polícia Militar em Itabuna resulta na apreensão de maconha, munições e carregador de submetralhadora.

olha, chuva de balas, hein? Criminosos atiram contra a CIP da Mata Atlântica e abandonam um fuzil durante fuga no interior da Bahia. Tráfico delivery. Aspirante da 11ª CIPM detalha estratégia da PM na Graça para falar sobre esse assunto aí, hein? Eita, danado! Ladrão dos telhados, criminoso invade casa e foge com mochila cheia de pertences em Brotas.

Olha, a gente da PRF é presa na Bahia após fugir com o filho de 6 anos, após justiça conceder a guarda para o pai, hein? Irmãos são presos, suspeito de matar homem e ocultar corpo no interior da Bahia. Polícia Civil apreende 1,5 milhão em cocaína escondida em sofás aonde? Na Bahia. Tudo isso e muito mais aqui no seu programa Realidade Atual. O que for de denúncia, de reclamação, que estiver ao nosso alcance, manda para cá. E o que não for, manda para a delegacia. Tá bom assim? Porque nem tudo é para rádio e nem tudo é para delegacia. E nem tudo é para delegacia e nem tudo é para rádio. Então, o que tiver ao nosso alcance, manda para cá. Tem uma lâmpada apagada aí, um buraco na sua rua, quer fazer uma crítica, quer fazer um elogio, uma sugestão, manda para a gente. Nem tudo nessa vida é crítica, viu? Tem sugestão também, tem elogio. Tá no ar o seu programa Realidade Atual. Na apresentação, eu, Amanda Vieira. Boa tarde.

11:25, 12:25. Tá no ar o seu programa Realidade Atual. Olha, dupla é presa suspeita de aplicar golpe de mais de 100 mil em supermercado na Bahia. Dois homens de 28 e 38 anos investigados por envolvimento no esquema de furto qualificado por abuso de confiança e fraude de proteínas de primeira contra um supermercado, hein? Em Vitória da Conquista foram presos por agentes da Polícia Civil. Durante as diligências policiais, um aparelho celular pertencente a um dos alvos foi apreendido. O caso é investigado desde maio deste ano, após o proprietário do estabelecimento denunciar o desvio sistemático de carne de primeira qualidade do açougue do supermercado. Segundo as apurações, a fraude foi identificada depois que o gerente do estabelecimento suspeitou das compras frequentes realizadas por um cliente que adquiria grandes quantidades de carne várias vezes ao dia e era estendida exclusivamente pelo mesmo funcionário do açougue. O investigado registrava cortes nobres, utilizava etiquetas e notas fiscais correspondentes às carnes de segunda categoria, permitindo que as mercadorias fossem repassadas ao cliente por valores baixos dos praticados. Comercialmente, explicou responsável pelas investigações. O esquema teria ocorrido durante 6 meses e provocado um prejuízo estimado em 100 mil. Estabelecimento comercial complementou o delegado. O aparelho celular foi apreendido, será submetido à perícia técnica e extração de dados telemáticos e telefones, mediante a autorização judicial. Tá aí. Dupla é presa suspeita de aplicar golpe de mais de 100 mil reais e comprava as carnes e passava a carne, as carnes eram de primeira, viu?

Agente da PRF é presa na Bahia após fugir com o filho de 6 anos, após justiça conceder aí a guarda para o pai. Uma policial rodoviária federal de 43 anos foi presa na noite desta quarta-feira, 7, em um hotel no município de Filadélfia, no norte da Bahia. Contra ela havia 2 mandados de prisão relacionados ao descumprimento de determinações judiciais envolvendo a guarda do filho de 6 anos. De acordo com as informações da TV São Francisco, a agente está foragida desde maio, quando a justiça concedeu a guarda da criança ao pai, né? Desde então, ela teria percorrido diferentes regiões do país para impedir o cumprimento da decisão, passando pelo Rio de Janeiro, Pernambuco e Distrito Federal. Durante esse período, ficou hospedada em pousadas e residências de conhecidos. As investigações também apontaram que a polícia descumpriu medidas protetivas estabelecidas em favor da criança. A prisão preventiva foi decretada pelo Tribunal de Justiça de Pernambuco. Em nota, a Polícia Rodoviária Federal informou que o episódio envolve uma questão familiar e tramita sobre segredo de justiça. A instituição afirmou que adotou as providências legais necessárias e permanece à disposição das autoridades. Após ser detida, a agente foi encaminhada ao sistema prisional, onde permanece à disposição da justiça.

são presos, suspeitos de matar homem e ocultar corpo. Aonde? No interior da Bahia. Aconteceu essa situação. Dois irmãos de 29 e 28 anos foram presos nesta quinta-feira, 8, suspeito de matar Dalício dos Santos Silva Júnior, de 31 anos, em Ribeira do Pombal, no nordeste da Bahia. De acordo com as investigações, o crime ocorreu em março deste ano. Após o homicídio, o corpo da vítima foi ocultado e encontrado dias depois em avanço, estado de decomposição, em uma localidade conhecida como Buraco do Vento, no município de Tucano. Os indícios apontam que os irmãos levaram a Dalício até a zona rural, onde o crime teria ocorrido. Em seguida, eles teriam escondido o corpo em uma área de difícil acesso. Após o cumprimento dos mandados de busca, os suspeitos foram conduzidos à Delegacia Territorial de Ribeira do Pombal, onde foram realizados procedimentos legais. A ação foi realizada pela Polícia Civil por meio da Delegacia Territorial de Ribeira do Pombal. A Coordenadoria Geral Regional da Polícia do Interior, com sede em Euclides da Cunha. Aí, irmãos foram presos, né? Irmãos são presos, suspeito de matar homem e ocultar corpo no interior da Bahia. Doze horas e trinta e um minutos. 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Olha, gente, tem um comunicado aqui para vocês ficarem bem ligadinhos, né? Olha as novidades. 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

horas e 34 minutos, 12h34. Olha, a ação da Polícia Militar em Itabuna resulta na apreensão de maconha, munições e carregador de submetralhadora, hein? Uma ofensiva de combate aos crimes violentos letais intencionais desencadeadas por equipes do 15º Batalhão da Polícia Militar sufocou o tráfico de drogas e retirou material bélico de circulação na tarde desta quinta-feira 8, no bairro Simval Palmeira, em Itabuna. A ação ocorreu após denúncias anônimas que indicava a movimentação e a comercialização de entorpecentes em uma das vias da localidade. Ao chegarem à esquina da Rua do Campo Verde, para averiguar as informações, as guarnições foram percebidas por suspeitos que se encontravam no local. Em uma tentativa desesperada de escapar do cerco policial, o grupo fugiu em disparada e abandonou uma mochila carregada com substâncias ilícitas e insumos do crime organizado. Durante as varreduras na área de fuga, os militares encontraram e recolheram meio quilo de maconha do tipo Gold, variedade conhecida pelo alto valor de mercado, hein? 2 quilos de maconha prensada, 20 gramas de cocaína e um caderno com o registro contábil do tráfico. No mesmo compartilhamento, os policiais apreenderam um carregador para submetralhadora calibre .40, além de 18 cartuchos intactos, sendo 9 de calibre .40 e de 9 milímetros. Todo o fardo material apreendido foi recolhido e encaminhado para o complexo policial do município, onde foi apresentada a ocorrência para registro oficial da apreensão e a instauração dos procedimentos legais cabíveis.

12 horas e 37 minutos, 12h37. 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

0: 12 horas e 37 minutos, 12h37. A gente vai para um rápido apoio cultural e na sequência eu volto com muito mais para você que está ligado no Realidade Atual, deixando você bem informado.
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3: 12 horas e 49 minutos, 12h49. Tá no ar o seu programa Realidade Atual, que é de denúncia, manda pra cá, o que não for, manda pra polícia. 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
1: Tá aí, a gente conversou com Neia lá do supermercado Gênesis e Querino, deixando a gente bem informado sobre essas promoções, né, Neia? 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

0: Deixa eu conversar agora com ele, com o repórter J. Melo, que vem deixando a gente também bem informado aqui hoje. Então, você que está ligado, acompanhe as informações de Ubaitaba e toda a região aqui, viu? No seu realidade atual. Agora eu vou conversar com ele. Ele que vem deixando vocês também assim bem informado. Manda ver, J. Melo. Boa tarde.
1: Sexta-feira, dia 9 de outubro, J. Melo retorna direto da redação, trazendo informações para o nosso programa jornalístico Realidade Atual pela Rádio Ubaitaba FM. 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A Prefeitura de Gongogia está intensificando os serviços de recuperação e melhoria das ruas do bairro Wiserval Pinheiro Simões. As intervenções incluem a utilização das máquinas e a aplicação de cascalho, com o objetivo de melhorar as condições de tráfego, facilitando o acesso às residências e garantir também maior mobilidade aos moradores. Os trabalhos fazem parte das ações da gestão municipal voltadas à melhoria e melhorar a infraestrutura urbana, especialmente em localidades que ainda não contam com pavimentação. Segundo o prefeito Adriano Mendonça, a administração municipal também tem mantido diálogo com o governo do estado e parlamentares em busca de recursos e parcerias que possibilitem a pavimentação das ruas do bairro. A pavimentação é considerada uma das principais demandas da comunidade. Enquanto busca viabilizar a obra definitiva, a prefeitura segue realizando intervenções para melhorar as condições de circulação e oferecer mais segurança à população. O prefeito Augusto Castro, de Itabuna, exonerou os secretários Thales Silva, do Transporte e Trânsito, e Zé Alberto, Agricultura e Meio Ambiente, na quarta-feira, dia 7. Os dois deixam os cargos por alguns dias para retomar os seus respectivos mandados e votar na escolha da nova diretoria da Câmara Municipal. A eleição estará acontecendo nesta sexta-feira, hoje, dia 9. O nome do prefeito Augusto Castro para o comando da casa é o de Manuel Porfírio, do PT, que deverá ser reeleito presidente para comandar a Câmara também no biênio 2027-2028. Policiais militares de Ubaitaba fazem rondas corriqueiras subordinados à 61ª Companhia Independente de Polícia Militar. O terminal rodoviário, para quem vai embarcar ou desembarcar, os ônibus já chegam aí e saem seus respectivos horários. Os canoeiros fazem seus trajetos por sobre o Rio das Pontas desde as 5 horas da manhã. E serviços de táxi e mototáxi nas duas cidades já funciona também. Quem precisar desse serviço é só ligar aí para os telefones dos seus taxistas ou mototaxistas. Balsa Benete está com Daniel e Nego até as 2 horas da tarde. Balsa Santa Luzia com Vinícius, Guga, Edmilson e João até as 22. A SAMU de Ubaitaba e a SAMU de Aurelino Leal, esses plantões já foram trocados desde as 7 horas da manhã. Juma Lua em Aurelino Leal e Débora, na SAMU de Ubaitaba. Quem precisar de algum socorro médico nessas duas cidades, é só ligar 192. No São Vicente de Paulo, que é o hospital de Ubaitaba, por ali, toda a equipe também já aposta desde as 7 horas no Hospital Geral de Aurelino Leal. O clima também é o mesmo. Quem precisar de algum atendimento médico, é só recorrer àquela unidade hospitalar que a equipe já se encontra presente desde cedo. 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E eu vou ficando por aqui, é o que eu tenho de informações aqui na redação até o momento. E se não chegar a notícia, eu creio que a gente só retorna agora na terça-feira, tendo em vista que temos um feriadão aí pela frente, né? Segunda-feira é aí mais um feriado. E a gente vai deixando aí uma boa tarde para todos e um ótimo feriado aí para toda a nossa equipe, para todos os ouvintes.
0: Tá aí, a gente conversou com ele, com o Jota Melo, repórter aqui do Realidade Atual, que deixou a gente aí bem informado. 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Olha, Crista Pike! Vocês ouviram falar sobre o caso da Crista Pike? Uma mulher condenada à morte, que sobreviveu a duas injeções letais. Isso mesmo. O caso da americana Crista Pike, condenada por homicídio cometido na década de 1990, que sobreviveu a duas injeções letais, administrada nesta... Foi na quarta-feira aí de setembro que submeteram ela a esse procedimento, né, para interromper a vida, porque vocês sabem que nos Estados Unidos tem pena de morte. Depois que ela foi, gente, submetida a esse procedimento, aplicaram nela aí as injeções, né, letais. Mas só que ela não morreu. Ela não morreu. Ela, no momento, ela foi socorrida, né? Deram os socorros, fizeram todos os trâmites. E ela vem se recuperando, né? Ela vem se recuperando depois de passar por esse procedimento para interromper a vida, né? Por conta de um crime que de um homicídio, né, na década de 1990, com participante aí desse homicídio. Segundo os advogados da detenta, citados pelo jornal New York Times, a equipe de execução teria usado ao menos 7 agulhas na tentativa de estabelecer um acesso intravenoso para administrar as doses letais. Pike, de 50 anos, seria ficado com bolhas e queimaduras ao redor dos catéteres. Ela está sob cuidados médicos e o estado de saúde dela é crítico, informou a defesa. Especialistas e médicos dizem que ela poderá ter danos cerebrais permanentes. Uma classe de medicamentos que age sobre o sistema nervoso central, desacelerando a atividade cerebral. Uso médicos aprovados inclui sedação, tratamento de curto prazo para insônia, preparação para anestesia e controle emergencial de determinadas crises epiléticas graves. Ele teria utilizado também a eutanásia veterinária. Em doses mais elevadas, a substância pode provocar coma, suprimir a respiração e provocar parada cardíaca, levando à morte. Entre as hipóteses cogitadas por especialistas médicos, então, a de que o pentobarbital provavelmente foi parar nos tecidos ao redor do ponto perfurado, em vez de cair diretamente na corrente sanguínea. Isso pode ter impedido que a droga atingisse os níveis necessários do sistema circulatório para interromper a respiração. Então, agora os advogados, né, dela buscam saber quais serão os próximos passos, né? Porque como ela sobreviveu a essa pena de morte, como serão os outros passos, né? Ou eles lutam também pela prisão perpétua aos advogados, ao invés de uma nova pena de morte, o que seria também, né, mais uma vez doloroso, como dizem eles, né? Porque teve a primeira tentativa, mas deu erro e ela ficou em estado crítico, não morreu na primeira tentativa. Então, com isso, os advogados lutam, os advogados da Crista Pike, né? Ela que foi condenada à pena de morte por homicídio em 1990, juntamente com o namorado dela, né, que também participou na época do ato. E agora aí buscam para que não tenha uma nova pena de morte, não tenha novamente um novo procedimento. E então, vamos estar aqui acompanhando este caso da Crista Pike, a mulher que sobreviveu a duas injeções letais nos Estados Unidos. Ela que sobreviveu a duas injeções letais, né? Coisa que você nunca ouviu falar. E ela sobreviveu. E agora os advogados buscam os próximos passos para ver qual vai ser a decisão, né, da justiça lá do país sobre essa questão aí. Então, a gente vai estar acompanhando este caso da condenada Crista Pike, né, condenada aí, né, de homicídio em 1990. Depois de muitos anos, agora, né, passou pelo procedimento aí da pena de morte, o que não interferiu a vida dela. Treze e cinco aqui no seu programa Realidade Atual, na apresentação eu, Amanda Vieira, deixando vocês bem informados. 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Boa tarde, Cito.
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0: 13:08, você ligado com a gente. Olha, vocês sabem que na segunda-feira é feriado, então vamos ver como vai ficar o cronograma, como é que vai funcionar a Secretaria de Obras de Ubaitaba na segunda-feira. Comunicado, feriado 12 de outubro. A Secretaria Municipal de Infraestrutura informa que no dia 12 de outubro, feriado em comemoração ao dia de Nossa Senhora Aparecida, a secretaria estará fechada, mas a coleta de lixo acontecerá normalmente. As atividades serão retomadas normalmente na terça-feira, 13 de outubro. Então, vocês já sabem que no dia 12, feriado, a coleta de lixo acontecerá normalmente, tá bom? A coleta de lixo acontecerá normalmente. Só não vai ter coleta de entulhos, essas coisas, né? Então, mas a coleta de lixo acontecerá normalmente, tá bom? São exatamente 13:09. 13:09, eu tô indo para um rápido apoio cultural e eu volto já já aqui na Ubaitaba FM, deixando você bem informado. O que for de crítica, sugestão, aviso, manda para nós. O que é daqui, manda para cá. O que não é daqui, manda para a delegacia, tá bom? 13:10, você ligado com a gente. Boa tarde,
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8: 13h16, olha gente, quem encontrar uma chave de moto que foi perdida nas proximidades do bairro ACM, com cordão, Bahia Sol e chuveiro, e chuveiro Yuri Motos, é isso mesmo? Por favor, deixar na farmácia Santa Marta, estão pedindo aqui, o pessoal aí, né, que perdeu em Aurelino Leal, se você encontrou, por favor, deixar na farmácia Santa Marta. Atenção, quem encontrou aí uma chave que foi perdida aí nas proximidades do bairro ACM, com cordão Bahia Sol e o chuveiro Yuri Motos, por favor, gente, deixar aí na farmácia Santa Marta, tá bom, pessoal? Aqui tem um pessoal pedindo aqui pra gente estar divulgando, né, que essa chave foi perdida aí no bairro ACM. Se vocês encontraram uma chave de moto aí, por favor, deixar na farmácia Santa Marta, ou então você entre em contato com a gente aqui, que a gente vai estar direcionando ao dono, viu? Se você encontrou aí a chave de uma moto, por favor, gente, deixa lá na farmácia Santa Marta. Você que está ligado com a gente, boa tarde!

18, na sua melhor. Mais uma vez, o pessoal tá pedindo pra gente avisar aqui. Chave de moto perdida nas proximidades do bairro SM com cordão, Bahia Sol, chuveiro Yuri Motors. Eu acho que é um chaveiro, né? Quem encontrou, por favor, deixar na farmácia Santa Marta. Obrigada a todos desde já. 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

técnica de enfermagem desaparece após acumular dívidas com o jogo do Tigrinho, hein? Olha, jovem de 26 anos saiu de casa sem celular e documentos. A mãe relata preocupação com a compulsão por apostas virtuais e pede ajuda para encontrá-la. Uma técnica de enfermagem de 26 anos, identificada como Jéssica, está desaparecida após sair da casa de uma tia e não retornar. Segundo o relato da mãe, a jovem enfrenta há mais de um ano problemas relacionados ao jogo do Tigrinho, que teria provocado dívidas e prejuízos financeiros. De acordo com a família, Jéssica passou a noite na casa da tia com o filho na manhã desta quinta-feira 8. Ela saiu dizendo que iria a um local próximo e voltaria em seguida. A jovem, no entanto, deixou imóvel sem celular, bolsa, documentos ou dinheiro, levando apenas um cartão de passagem. Desde então, não foi mais vista, nem entrou em contato com familiares. A situação está ocorrendo aonde? Salvador. Aí, uma técnica, né, de enfermagem está desaparecida. E após, sabe, dívidas com o jogo do Tigrinho.

0: Olha, mãe cobra segurança após filha de 17 anos ser agredida por mulher e três homens em Santa Bárbara. Segundo Cristina, mãe da jovem, a filha teria sido agredida por uma mulher e três homens após uma discussão motivada por ciúmes. A adolescente teria sofrido golpes com garrafas de vidro, mordidas, murros e chicotadas de guiar cavalos, hein? A família registrou a ocorrência, mas teme novos episódios de violência. A mãe que pede às autoridades que investiguem o caso e garantam a segurança da filha. Tá aí, uma mãe cobra a segurança após filha de 17 anos ser agredida por mulher e três homens em Santa Bárbara. O negócio tá demais. Treze horas e 23 minutos. 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Olha, gente, deixa eu parabenizar a Raiviana, que está completando idade nova hoje. Ela que é mãe do advogado Dr. Júnior. Rai, parabéns, anjo de vida, muita paz, felicidade, tudo de bom. Que sempre permanecendo essa mulher guerreira maravilhosa que você é, mãe, avó, amiga, uma pessoa muito especial, Raiviana, muito humilde, trata todos bem. Olha, eu sou muito feliz em hoje, nessa data que é tão especial, que é seu aniversário, Raio, está te parabenizando. Bom, muitos anos de vida, muita paz, felicidade e tudo de bom para você. Receba os parabéns também em nome de toda a equipe também, né, seus colegas aí do fórum, de toda a sua família. Muitos anos de vida, paz, felicidade, tudo de bom. Parabéns para nossa amiga Raiviana, completando idade nova hoje.
1: Parabéns, parabéns, parabéns para você.
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0: Eu estou indo para um rápido apocultural e eu volto já já com muito mais aqui no seu programa Realidade Atual. Não saiam daí não, daqui a pouquinho eu volto conversando com o Ney lá do supermercado Santana e trazendo também muitas informações para vocês aqui no seu programa Realidade Atual.
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0: 32 na Subaitaba FM. E eu vou conversar com ele, viu? Nem lá do supermercado Santana. Boa tarde, Nem. 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
0: 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Você ligado com a gente. Valeu pelo carinho. Olha, gente, jovem de 18 anos fica ferido após ser atingido por linha de pipa na BR-330. Duas coisas que é um perigo. O condutor está passando. Linha de pipa, que o pessoal de Sunserol, né? E animais soltos à pista. Pense em algo que é perigoso, que pode causar acidente, que muitas pessoas já tiveram as suas vidas interrompidas por conta de linhas de pipa e por conta de animais soltos na pista. Um rapaz de 18 anos, identificado como Luíque, ficou ferido nesta quarta-feira 7 após ser atingido por uma linha de pipa enquanto pilotava a motocicleta nas proximidades do Chapéu de Isaac, às margens da BR-330 em Ubatã, hein? Segundo informações obtidas no local, o Ike trafegava pela rodovia quando a linha atingiu a região da testa. Ele usava capacete, mas estava com a viseira levantada no momento do ocorrido. O impacto provocou um corte profundo e causou, gente, grande perda de sangue. Um motorista que passava pelo trecho, prestou socorro e levou o jovem para o hospital municipal César Monteiro Pirajá, onde ele foi socorrido, atendido. Apesar do ferimento e da perda de sangue, Luíque está consciente. Populares relataram que várias crianças costumam empinar pipas nas proximidades do trecho onde ocorreu o acidente. O uso de linhas em áreas próximas à rodovia pode apresentar risco para motocicletas e outros veículos que passam pelo local. Ele está bem, já foi medicado e logo terá alta médica, graças a Deus, né? Que depois aí, né, de ter sofrido esse acidente por conta de linha de pipa. Então, não é bom ficar, né, soltando pipa em lugares movimentados de carros e muito mais, principalmente assim perto de pista, né? Porque os carros estão, as motos estão passando a todo momento. É perigoso, né? Aquela linha cair ali e pegar em alguém que está passando no local. É a mesma coisa, animais não podem, eu já falei, animais não podem ficar soltos na pista. Os animais não têm culpa. É os donos que não têm que deixar os animais soltos. Por quê? Porque pode sim vir um carro de lá e não conseguir frear na hora, causa um acidente que muitos, né, já tiveram suas vidas interrompidas aí. Por conta também de animais. Duas coisas que eu acho um perigo mesmo. Próximo assim à pista. Lembrando que na segunda-feira, feriado, a coleta de lixo será normalmente aqui no município de Ubaitaba. Quem avisa é a Secretaria de Obras, tá bom? Coleta de lixo vai ser normal. Outros serviços da secretaria estarão suspensos, tá bom? Então fica avisado aí que na segunda-feira a coleta de lixo ocorre normalmente. Agora não vai ter, né? Aquele negócio de coleta de entulho, roçagem, essas coisas, né? Só vai ter mesmo a coleta do lixo, tá? Na segunda-feira, que é normal. Mas roçagem, coleta de entulho, essas coisas não vai ter, viu, turma?

operação que cumpre 73 mandados contra grupo investigados por crimes, hein? Ubatã está entre os municípios onde foram cumpridas na quinta-feira 8 ordens judiciais da Operação Equação Final, deflagrada pelas Forças Integradas de Combate ao Crime Organizado, na Bahia e em Ilhéus. Segundo a Polícia Federal, todo foram 73 ordens judiciais, sendo 35 mandados de prisão preventiva e 38 de busca e apreensão. As determinações foram expedidas pela vara criminal da comarca de Ubatã. Além de Ubatã, os mandados são cumpridos em Piauí, Jequié, Dário Meira, Gongugi, Itajibá, na Bahia, na cidade de São Paulo e Guarulhos, e no estado de São Paulo. Aí. As investigações buscam desarticular um grupo criminoso com atuação na região, segundo a PF. Os investigados são suspeitos de envolvimento com tráfico de drogas, homicídios, extorsão e posse ilegal de armas de fogo. De acordo com a Polícia Federal, as investigações avançaram após a prisão de uma das lideranças do grupo, realizada em maio deste ano em São Paulo. Participam da operação equipes das Polícias Federal, Civil e Militar da Bahia e de São Paulo, além de unidades especializadas e integrantes do FICO. Até a publicação da matéria, a Polícia Federal não havia divulgado um balanço final das prisões e materiais apreendidos. Tá aí, né? Tá aí, operação cumpre 73 mandados contra grupo investigados por crimes.

0: 13 horas e 43 minutos. 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
0: 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E eu vou ficando por aqui. Agradeço a todos que estavam ligados na Ubaitaba FM. Um ótimo final de semana aí para todos vocês. Deixo um abraço para Matheus Urussu, que é ele que manda abraço aí para Maria na Rua do Campo, grande ouvinte daqui. Alô, Maria Gama, também um abração para você. Maria Edna, Maria Dinal, Maria, viu? Maria Conceição, Maria Lúcia. Eu lembro o nome de todos os nossos ouvintes, claro e evidente. Um abração para vocês, esqueço de vocês não. Rosi Odete, também na Rua do Cigano, grande ouvinte. Abraços para vocês. E deixa eu mandar um alusão aos internautas que estavam conectados com a gente. 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E um abração a todos vocês. Vou ficando por aqui. Beijão para todos vocês. Tchau, tchau. E um ótimo final de semana. Um ótimo feriado aí também para todos vocês. Um abração a todos vocês. Vou ficando por aqui. Beijão para todos vocês. Tchau, tchau. E um ótimo final de semana. Um ótimo feriado.

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0: Muito bem, agora são 2:10, sextou a alegria no seu rádio, começando o show da tarde na Uaitab FM, final de semana chegou, valeu, valeu meus amores pelo carinho da sua audiência, 9 de outubro de 2026. Hoje comemoramos o Dia Mundial do Correio e Dia do Atletismo. E hoje tem a grande promoção premiada, viu gente? Promoção premiada, oferecimento Lango Simpatia, valendo no final de outubro a uma linda sanduicheira. Quero informar que, por motivo de força maior, ontem não pude comparecer na Uaitab FM. E ontem seria a nossa promoção premiada, seguindo ontem e hoje, mas hoje tem a promoção premiada, viu gente? Vou te fazer uma pergunta. Qual a loja que em breve estará completando 3 anos em Uaitaba, que vende materiais esportivos e calçados com o menor preço da região e onde está localizada? Você vai me responder. Lango Simpatia, Avenida Beira Rio, próximo à Balsa, viu gente? Você vai fazer a sua identificação, você vai dizer seu nome, dizer o bairro que você mora e vai responder Lango Simpatia, Avenida Presidente Vargas, ou melhor, Avenida Beira Rio, próximo à Balsa. Você vai gravar um áudio e eu estarei colocando aqui na programação, então vamos de música. Vamos no ritmo maravilhoso aqui na Uaitab FM, começando muito bem com Ana Vitória. Me abraça, boa tarde, ótimo final de semana e vem comigo.
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Muito bem, agora são 2 horas e 22 minutos. Na Ubaitaba FM, Ana Catarina Nentum, Anitta Veneno. E comecei o show da tarde com Ana Vitória. Me abraça. Um show de músicas variadas nesta tarde maravilhosa. Afinal, chegou sexta-feira, sextou, alegria no seu rádio. Contigo tem Jaqueline Santana fazendo a festa no seu rádio até as 3h30. Participe da nossa promoção premiada. Você vai fazer a sua identificação, vai dizer seu nome e vai me responder o seguinte: qual a loja que em breve estará completando 3 anos em Ubaitaba, que vende materiais esportivos e calçados com o menor preço da região e onde está localizada? A resposta é o seguinte: Lango Simpatia, Avenida Beira Rio, próxima à Balsa. Mas antes, você vai dizer seu nome e o bairro onde você mora e você estará concorrendo a uma linda sanduicheira, meus amores, no final de outubro. Atenção, papai e mamãe, atenção, criançada. Amanhã tem festa em homenagem ao Dia das Crianças, com grandes brindes aqui no oferecimento do comércio de Ubaitaba. Para participar, a criançada vai entrar em contato aqui no 3230-1559. Papai, mamãe, titio e titia, todos participando para concorrer a lindos brindes. E haverá também muita música legal para a criançada, tá bom? 2 horas e 23 minutos.

0: E lembrando, gente, lembrando que a resposta será em áudio, viu, gente? Que eu vou colocar aqui na programação. 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Vamos ao nosso apoio cultural.
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Muito bem, agora são 2 horas e 34 minutos. Já de volta com você, com imenso prazer e carinho, apresentando nesta tarde maravilhosa, show da tarde na Ubaitaba FM, um show de sucesso e alegria no seu rádio. Final de semana chegou e com certeza a Ubaitaba FM fazendo essa festa maravilhosa pra você. Promoção premiada na Ubaitaba FM, participe valendo a uma linda sanduicheira, oferecimento Lango Simpatia, essa promoção aqui maravilhosa, a promoção premiada, todos que já ligaram já, desde quando começou a nossa promoção, estará concorrendo, já tenho aqui anotado todos os nomes, tá bom gente, em uma agenda, vou te fazer uma pergunta e por gentileza você vai me responder em áudio. Qual a loja que em breve estará completando 3 anos em Ubaitaba, que vende materiais esportivos e calçados com o menor preço da região e onde está localizada? Você vai dizer seu nome, o bairro que você mora e vai dizer também Lango Simpatia, Avenida Beira Rio, próxima Balsa. E vamos aqui atender o pedido dos nossos ouvintes ligadinhos em nossa programação, participando da promoção premiada.

0: Boa tarde, moro, me chamo Raimundo Alves Muniz, moro em Ouro Leal. O nome da loja é Lago Simpatia, Beira Rio, frente à balsa.
1: Respondendo a pergunta, a loja que está completando 6 anos é Simpatia Calçado, Lango Simpatia, viu? Na Beira Rio, na Avenida Beira Rio. Bom dia, minha linda. Maria Conceição dos Santos, Aurélio Leal, bairro São Cosme.
2: Agora são 2h37. Um grande abraço a Muniz, aí que mora próximo ao Hospital de Ubaitaba, e também a Maria Conceição, no bairro São Cosme, ligadinhos na 87,9, bairro São Cosme, que fica na cidade de Aurelino Leal. Então, portanto, participe da nossa promoção premiada, valendo a uma linda sanduicheira. Lembrando que amanhã, a partir das 9 horas até o meio-dia, você já tem um encontro marcado comigo, programa Super Hits, amanhã, especial ao Dia das Crianças, antecipadamente. Vai ter muita festa, muita alegria, muitos brindes diretamente do comércio de Ubaitaba para a criançada concorrer, tá bom? E vamos agora diretamente da Central da Pomada Santo Gel. Boa tarde.
3: Uma ótima sexta-feira a você, meu amigo ouvinte. Uma ótima sexta-feira a toda a equipe dessa rádio, que é líder de audiência, séria na informação, sempre com boa música e trazendo aqui para você uma bela dica hoje. 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
2: Agora são 2h40. Boa tarde para você. 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Na sequência, vamos ouvir Armandinho, Amor Vem Cá. Boa tarde.
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0: Muito bem, agora são 2h50, na Ubaitaba FM, Anitta, Some Que Ele Vem Atrás, participação Marília Mendonça, Atitude 67, 8 segundos, Armandinho, Amor Vem Cá, um grande abraço para Valdete e família, no Oricó Mirim, município de Maraú, ligadinhos na programação, a toda a Zona Rural, valeu pela sintonia, e abraçando também a minha grande amiga Joana Celeste, uma das apresentadoras do programa Semeando, que Deus te abençoe, gratidão minha amiga. 2h51, vamos conferir a previsão do tempo para a cidade de Ubaitaba e Aurelino Leal para amanhã, segundo o canal Clima Tempo.
1: Previsão do tempo.
0: Sol com pancadas de chuva de manhã e muitas nuvens à tarde. À noite, tempo firme. A temperatura máxima é de 30 graus e a mínima é de 21. Agora são 2h52. Vamos ao nosso apoio cultural. Boa tarde para você.

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9: Muito bem, agora são 3 horas e 11 minutos. Boa tarde para você. 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Na sequência, vamos ouvir Stephanie Oliveira, Era Pra Ser Eu.

0: Muito bem, agora são 3 horas e 15 minutos. Na Ubaitaba FM, Stephanie Oliveira, Era Pra Ser Eu. E amanhã você já tem encontro marcado comigo, logo mais às 9 horas da manhã, com o programa Super Hits. Lembrando que amanhã nossa programação será voltada em homenagem antecipadamente ao Dia da Criança, viu gente? Amanhã haverá brindes no programa. Atenção papai e mamãe, atenção criançada. Para participar é fácil, nome completo, endereço e vai concorrer a vários brindes no oferecimento do comércio de Ubaitaba. Tchau, gente. Até amanhã, se Deus quiser. Ótimo final de semana. Vem aí o programa Prosa Rural. A apresentação J. Melo. E logo mais, às 5 horas, tem o programa Semeando da Igreja Católica de Ubaitaba. Quero mandar meu abraço para minha amiga Edileuza, também a Joselita, a Ramos Eletricista e sua esposa Valdecia, todos na Telebahia, valeu pela sintonia. E vou finalizando com Ana Catarina, Saudade Sem Fim.
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0: volta, agora é nós, compadre J. Melo, chegando de agora para ficar com você até as 5 horas da tarde nesta sexta-feira, dia 9 de outubro do ano 2026. Para mim é um prazer, uma alegria sempre poder estar aqui contactando com vocês. E já começa o programa em nome da Bomboniere Rio das Contas, mandando um alô para você, internauta, você também dona de casa, empregada doméstica, criançada em geral, vovó, vovô, aonde quer que você esteja, aí pelo centro da cidade, aí também na zona rural, sítio, distrito, fazenda, onde quer que você esteja aí, vai o nosso carinho, nosso abraço para vocês. E por aqui a gente não manda recado não, a gente faz ao vivo porque sabe fazer, né? E vamos começar já o nosso abufado aqui, vamos lá, até às 5 horas, compadre J. Melo com vocês, animando a sua tarde. Geraldo Azevedo começa a cantar pra gente Moça Bonita, depois Genival Lacerda Mate o Véi, e ainda Flávio José, a música mãe. Tá aí, nosso programa apenas está começando.
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0: agora já são 3:50. É, compadre J. Mello com o seu programa Prosa Rural, que já vai mandando o primeiro alô aí da tarde, né? É, primeiro alô da tarde aí vai para meu amigo Marão. Abração, Marão, da mercearia. Abração aí, Denis, do Cremozinho. Abração também para Bob, né? Hélio da Telebaía, meu amigo também aí, é Liomar e toda a sua equipe trabalhando. É, abração para todos esse povo bom aí, viu? A gente fica feliz de mandar esse alô para vocês. Boa tarde também aí, Clemilda da Walter Passos, Aninha, Dio, é, comadre Nilda. Eita, que gente boa! Você aí nas lojas, né? É, você que está nas lojas, nos mercados aí no centro da cidade, tanto de Baitaba como de Aurelino Leal. Uma boa tarde, você que está nas lanchonetes, também nos bares, tá? É, aí nas praças também, está com seu celularzinho de lado. Boa tarde, esse programa é para você, viu? É, estou aqui só para apresentar, mas o programa é seu. 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Olha, vamos trazer música, vamos lá, vamos trazer agora Jorge de Altinho com a música Correnteza, viu? Depois a gente traz aí João Gonçalves, Campina Grande Antiga, e ainda vem depois aí também Goiânia e Paranaense, viu? É, cantando pra gente No Delírio da Saudade. Olha que é bom, programa nordestino é feito assim pra você.
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0: Eita, homem, pra conversar. 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

Eita, agora já são 4 horas e 11 minutos, viu? É dia 30 agora, no final do mês, o nosso filme Brincando com Fogo estará sendo exibido no Festival de Cinema de Uruçuca, viu? É, de Uruçuca não, de Serra Grande, que pertence a Uruçuca, né? Lá. Abração a todo o pessoal aí que trabalhou no filme, parabéns a todos, viu? Foi escolhido aí para o Festival de Cinema de Serra Grande. Às 8h25 da noite será exibido lá em Serra Grande no festival, viu? E a gente fica feliz com isso. É o cinema de Ubaitaba sendo espalhado aí para toda a região, né? É, e tomara que venha mais contatos como esse, que é pra gente botar mais uma vez o Ubaitaba aí no centro das atenções, sendo coisa boa de cultura, é muito bom, né? 4 horas e 12 minutos. Abração aí pra Cardinho do Táxi. É, meu amigo também aí, Antônio dos Ventiladores. Boa tarde. É, meu amigo também, Ramos Eletricista e Valdeci, né? Abração aos irmãos Samuel e Ismael aí na Tele Bahia, muita gente boa, né? Benício Correia em Aurelino Leal, professor Cristiano, ex-prefeito Domingão e Dona França. Boa tarde a todo esse povão. Falamos em nome da Bomboniere Rio das Contas e agora chega Lio e Léo, a Sementinha. Depois José Orlando, Querem Me Roubar, e ainda João Paulo Júnior, a Rosa Vermelha. Tá aí.

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5: Olha, de volta com vocês, agora são 9 de outubro, né? Já dizendo 9 horas da manhã, são 4 horas 33 minutos, sexta-feira, 9 de outubro do ano 2026. Compadre Jota Mello por aqui, lembrando que na segunda-feira não teremos programa, viu? Segunda-feira é feriado, dia das crianças, né? Compadre Jota Mello vai ficar em casa descansando um pouquinho também, né? Tem direito, também é filho de Deus. Abração aí para todo o povo escutando o nosso programa. Aí, meu amigo, seu Hermes da Fazenda Positiva, dona Dudu, seu Otto, todo esse povo bom. Seu Hélio aí da Fazenda Pedra Preta, né? Abração para seu Nenzão, todo esse povão que reside por aí, viu? 4 horas 33 minutinhos em Ubaitaba. É compadre J. Mello fazendo esta rabufada aqui, muito bom para vocês. Agora chega Luiz Gonzaga, Respeita Januário. Depois, Leandro e Leonardo, Talismã.

Só voltei em casa 16 anos depois da minha ribada. E só fugi de casa porque eu queria casar. Mãe era mulher violenta. Casar? Mas eu era tocadorzinho de pé de serra, namorador como o diabo, neguinho fiota. Namorei uma estudante. Ah, menino, quando o pai da moça soube, deu uma popa da molesta. Tocadorzinho sem futuro. Luiz, casa. Deixa ele vir pra cá que eu dou num apiso. Eu soube. No dia da feira, tomei umas lapadas de cana. Escorei o homem na feira. Ô, seu Raimundo, o senhor me chamou de molequinho sem futuro. E o que mais, Luiz? O senhor disse que eu era um tocadorzinho de meia tigela. E o que mais, Luiz? Que eu não prestava para casar com a sua filha. E o que mais, Luiz? Mentira, Luiz, isso é invenção desse povo. Tu, meu coração, filho de Noara e Santana. O homem era muito vivo. Eu saí dali e fui contar vantagem no meio dos amigos. Tá aí, disse que o homem era brabo. Fui lá, escorei ele no meio da feira. Disse-lhe o diabo, disse as do fim. E ele se acovardou. Nessa hora mesmo ele estava conversando com a mãe lá na Feira das Cordas. Santana, foge daqui com o Luiz, para evitar uma desgraça. Me insultou. Só não dei umas tapas porque é teu filho. Na mesma hora, mãe, nós voltamos para casa. Cheguei em casa assim, todo mundo se admirou. Mas Santana, nessa hora, já voltou da feira? Não vendeu nem as cordas? O que é que houve? Daí a pouco, menino, foi um São João de Rei. Lá dentro da camarinha. Tá, tá. Tu queria matar o homem? Toma, toma, vale. Tá, tá. Meu pai na porta. Quando eu fugi, eu fui passando perto do meu pai. Meu pai nunca tinha me batido, aproveitou e emendou. Ah, menino. Só voltei 16 anos depois. Ninguém se lembrava mais de mim. Aí eu comecei a especular. Quando cheguei distante de casa, assim, umas 6 léguas. Boa tarde. Boa tarde. Vamos, você tem uma aguinha dormida aí? Se arruma. Lá vem o homem, caneco d'água. Aguinha saloba, essa daqui, hein? É, esse pé de serra é tudo assim. O povo por aqui ainda dança? Nas 4 festas do ano. Tem tocador bom por aqui? Só Januário, velho. Ele é bom mesmo? Nunca encontrou quem lhe botasse a cangaia no fole de 8 baixos. Ele tem uns filhos que tocam, né? É, mas foram embora pro sul. Não vem aqui mais não, que eles não são besta. Me chamou de besta. Daqui o Exu ainda é muito longe. É umas 6 léguas. Aqui pra nós. Agora nesse carro aí não dá nem 4. Aí eu arquitetei um plano. Vou chegar em casa de madrugada. Quero pegar uma peça no velho Januário. Ele não me conhece mais. Vou pegar o maior susto nele. Não tem medo não, que ele tem um coração bom. Cheguei em casa meia-noite. Aquele silêncio. Cachorro latiu de cá, outro latiu de lá. Cheguei mesmo na nossa casa velha. Outra casa. Ninguém. Outra casa. Ninguém. Aí eu me lembrei do prefixo sertanejo. Louvado seja nosso Senhor Jesus Cristo. Para sempre seja Deus louvado. Essa Januário. Sim, senhor. Tem um recado pro senhor que seu filho mandou, o Luiz. Mas quando vier daí, seu João, traga um coco d'água pra eu que eu tô morrendo de sede. Aí viu o velho acender o candeeiro lá dentro.
Daí mais uma coisinha, escutei, foi o tibungá do caneco no pote. Tibum. Aí eu olhei pela brecha da janela, o velho vem com candeeiro na mão, caneco d'água na outra. Marquei qual é a janela que ele ia abrir. Aí eu botei minha cara mesmo na janela, assim. Quando ele abriu, tava de cara com cara. Ele se encandeou no candeeiro e disse: quem é o senhor? Eu disse na cara dele: Luiz Gonzaga, seu filho. Isso é hora de você chegar em casa, corno sem vergonha. Quando eu voltei lá, peraí, então eu sou chamado de corno e vocês aplaudem?

0: Eita, homem, pra conversar. Vamos faturar, homem.
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1: Aê, 4 horas e 51 minutos. Um abraço aí pro meu amigo Damião, lá da Rua da Saudade, tá escutando o nosso som lá, né, Damião? Abração pra você aí. Tudo de bom, viu? É, o avó Luci também aí, vizinho do Damião. Boa tarde pra vocês, toda essa comunidade aí da Rua da Saudade. Esse programa também é pra vocês, viu? 4h52 agora. 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Agora chega João Paulo e Daniel. Estou apaixonado.
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não dá tempo para mais nada, só para se despedir, né? É, abração aí a todos, muito obrigado por ter estado comigo. A gente só volta agora terça-feira. Segunda-feira é feriado. É, já vou deixando aí um ótimo feriadão para todos, né? E que vivam todos aí festejando esse Dia das Crianças, segunda-feira, viu? Abração a todos, um beijo no coração e até terça-feira, se Deus quiser.

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0: Obrigado, Goiânia! Obrigado, gente! Obrigado, Goiânia! Valeu, Brasil! Obrigado, gente. Coração, muito obrigado.
1: Obrigado, gente.
0: Que Deus nos abençoe.
1: Amém.
0: Simbora.
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1: Pensa num assunto delicado. 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

0: Assunto delicado pra vocês. Bora sentar ali?
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0: E aí?
1: Qual é?
0: Ué, tu não tava na praia, não?
1: Ô, garota, tu achou mesmo que eu não ia descobrir nessa?
2: Você é louco.
0: Próxima fase?
1: Próxima fase.
3: Terremotos de alta magnitude atingem diversos estados do país.

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